0: A boca que não tá preparada, ela arreia, viu?
1: Arreia.
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0: está na hora do intervalo, mas é super rápido. É, aqui a gente gosta de ouvir mais música. Então fique por aí porque eu já volto trazendo mais sucesso. Até já. 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
0: Muito bem, já estamos de volta aqui na sua rádio com a melhor programação. Foi um intervalo super rápido e já trazemos mais sucessos para você.

0: Tá na hora do intervalo, mas é super rápido. É, aqui a gente gosta de ouvir mais música. Então fique por aí porque eu já volto trazendo mais sucesso. Até já. 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
0: 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Deu tempo de tomar aquela aguinha? Muito bem, já estamos de volta com a nossa programação e eu sei que você vai adorar mais essa parte, com grandes sucessos aqui na sua rádio.

0: Olha, eu não gosto de despedidas, mas não tem outro jeito, né? O começo é gostoso, mas o final é realmente dá uma peninha, né? Vamos fazer o seguinte? Muito obrigado pela companhia, pela audiência, pelo carinho e pelas energias boas. Até a próxima vez. Tchau. 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
0: É, a semana tá voando, né? Já estamos na terça. Eu desejo uma terça-feira maravilhosa pra você. Com muita alegria, grandes realizações. Boa semana, viu? Eu sou o Ronan Oliveira e a partir de agora apresento aqui os Super Hits.

0: Obrigado, Goiânia! Sertanejo, respira! 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
1: 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Aqui os intervalos são sempre muito rápidos, então não saia daí, é rapidinho e a gente volta com muito mais música. Até já! 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
1: Muito bem, já estamos de volta aqui na sua rádio com a melhor programação. Foi um intervalo super rápido e já trazemos mais sucessos para você.

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0: é terça-feira e tá entrando no ar aqui na sua rádio preferida o nosso Nostalgia, o melhor do flashback nos anos 90. Você vai ouvir com a gente a partir de agora aqui na sua rádio preferida. Nostalgia, comigo, Ricardo Oliveira. Aumenta o volume aí.
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0: Jota Quest!
1: Essa é Maria Gadu, gente. Muito legal, viu? Querida, muito obrigado por você vir, cara.
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0: com essa sequência linda e maravilhosa, a gente encerra o nosso Nostalgia desta terça-feira. Obrigado aí pelo carinho, pela companhia, pela audiência. Você que esteve com a gente aí, valeu de verdade mesmo, tá? A gente se fala a qualquer momento. Tchau, tchau.
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4: 22:48.
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4: 22:49.
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0: Entrando no ar aqui na sua rádio preferida, o nosso Nostalgia, o melhor do flashback nos anos 90. Você vai ouvir com a gente a partir de agora, aqui na sua rádio preferida. Nostalgia, comigo, Ricardo Oliveira. Aumenta o volume aí.
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0: Sonhos.

0: Music Coffee Time, a música do tempo. A gente volta já, não sai da sintonia.
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5: 23 horas e 17 minutos.
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0: As grandes emoções do passado estão de volta aqui no The Music Coffee Time. Aumente o volume.
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0: Você está na melhor sintonia com o nosso The Music Coffee Time. A gente vai para um break e daqui a pouco tem mais. Não sai daí.
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0: Ei, você aí! Estamos de volta pra você ouvir o The Music Coffee Time. Aqui você aumenta o volume e a gente toca o melhores dos anos 70, 80, 90 aqui no The Music Coffee Time.
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0: Oh, que bacana! The Music Coffee Time, as grandes emoções da sua vida. A gente volta já, não sai daí.
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0: Ei, você aí, estamos de volta pra você ouvir o The Music Coffee Time. Aqui você aumenta o volume e a gente toca o melhores dos anos 70, 80, 90 aqui no The Music Coffee Time.
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0: Você está sintonizado nos grandes sucessos do passado. A gente traz de volta para o presente aqui no The Music Coffee Time. A gente volta já. Depois do intervalo tem mais.
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4: 00:08.
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0: Eita, coisa boa, de volta com o nosso The Music Coffee Time. Então aumenta aí o volume, estamos chegando de volta com os grandes clássicos pra você.
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0: Rocky.
1: Thank you.
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0: E Time, as grandes emoções da sua vida estão aqui. A gente volta já.
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0: Voltamos com The Music of Time, as grandes emoções da sua vida.
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2: 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Agora, a hora certa. 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
3: 00:29.
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9: Uma ótima terça-feira pra você. Vamos juntos nessa hora aproveitar cada momento que a vida nos dá. Tá começando o Love Nejo, edição dessa terça-feira, e a programação musical tá recheada com os sucessos que você ama, com os clássicos que fizeram história, os sons que fazem você se apaixonar. O Love Nejo tá começando nessa terça-feira e essa é a nossa primeira.
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1: Vocês aqui agora. Eu quero que vocês me respondam com muita sinceridade. Tem alguém apaixonado aqui hoje? Porque se tiver gente apaixonada aqui hoje, pode preparar o coraçãozinho que a gente veio pra judiar. Já começa assim, ó, vai.

0: Zacaiu!
1: Valeu!
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1: Silveira no piano.

0: Isso é ao vivão. Faz barulho aí, Bahrein, vai.
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2: É o Love Nejo aqui na programação da rádio. Daqui a pouco tem mais.
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2: De volta no seu Love Nejo. Vamos de música.
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0: Muito obrigado, gente.
1: Obrigado.
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0: Obrigado, gente! Coisa mais boa.
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2: Vai, coleguinhas! Estamos chegando! Oi, gente! Mãozinha pra cima, assim, todo mundo. Balança de um lado pro outro. Vem, vem.

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1: Esse é o Love Nejo dessa terça-feira, encerrando muito bem com essa música muito bonita, por sinal. Aliás, essa você gosta? Qual é o som mais bonito do programa que você achou que a gente tocou hoje? Né? Participa aqui no Insta dessa terça-feira e a gente se fala amanhã com mais Love Nejo. Não esquece de pedir a sua. Beijo.
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3: 1h25.
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3: 1h27.
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1: Uma ótima terça-feira pra você. Vamos juntos nessa hora aproveitar cada momento que a vida nos dá. Tá começando o Love Nejo, edição dessa terça-feira, e a programação musical tá recheada com os sucessos que você ama, com os clássicos que fizeram história, os sons que fazem você se apaixonar. O Love Nejo tá começando nessa terça-feira e essa é a nossa primeira.
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2: Olá, para você desejo tudo de bom. Começando agora mais um programa Na Hora de Amar com a minha apresentação, locutora Patrícia Vieira. A nossa programação está bem bacana, recheada com o melhor da música romântica nacional e também internacional. Vem comigo? Na Hora de Amar está começando.

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0: você curtiu mais sucessos românticos aqui na programação do Na Hora de Amar. Grandes músicas nacionais e internacionais passam por aqui. Espero que você esteja gostando. Em instantes eu volto com mais um bloco.
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9: Agora, a hora certa. 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
10: 1:54.
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0: Você curtiu o Na Hora de Amar? Tocamos aqui os grandes sucessos da música romântica. Espero que você tenha gostado desta programação que foi feita com muito carinho para você. Um beijo em seu coração e até o próximo programa.
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2: Olá, para você desejo tudo de bom. Começando agora mais um programa Na Hora de Amar com a minha apresentação, locutora Patrícia Vieira. A nossa programação está bem bacana, recheada com o melhor da música romântica nacional e também internacional. Vem comigo? Na Hora de Amar está começando.

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3: Alô, minha gente, por aqui estamos chegando com o Sertanejo Classe A. E aí, como é que você tá? Tudo jóia? Tudo beleza? Tava com saudade já, hein? E o programa de hoje, você sabe, tem muita música gostosa pra você. E vamos começando o programa de hoje.
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1: Daqui a pouquinho tem mais após o nosso giro. Aguenta aí que eu volto já.
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1: Agora, a hora certa. 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
3: 2 horas e 45 minutos.
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1: Opa, já estamos de volta, já tomei meu cafezinho ali, meu pãozinho de queijo e agora vamos seguindo com mais moda.
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7: De um inocente. Eu fui a uma festa, mãe. Eu lembrei do que você me disse. Você me disse para eu não beber e eu não bebi, mãe. Eu me senti orgulhosa de mim, como você me disse que me sentiria. Antes de dirigir, eu não bebi. Embora alguns amigos insistissem para que eu bebesse, eu não bebi. Eu agi certo, mãe, e sei que você sempre esteve certa. A festa foi acabando, mãe. E os amigos foram saindo. Quando entrei no carro, eu acreditei que logo chegaria em casa inteira, mãe. Isso por causa do jeito responsável e doce que você me criou. Eu dei partida no carro e assim que entrei na avenida, um outro carro não me viu. Bateu forte e eu fui lançada para fora. Aqui no solo da avenida, enquanto o socorro não vinha, eu escutei um policial dizer que o outro motorista estava bêbado. E agora sou eu quem pago por isso. Eu estou morrendo aqui, mãe. Eu gostaria que você chegasse logo. Como isso pôde me acontecer? Minha vida simplesmente se queimar como um balão? Há sangue por toda a parte, mãe. E a maior parte desse sangue é o meu sangue. E agora eu escuto o médico dizer que morrerei em poucos minutos. Eu só queria lhe dizer, mãe, jurar que não bebi. Os outros sim, mãe. Eles não pensaram. Aquele que me atingiu provavelmente estava na mesma festa que eu. A diferença, mãe, é que ele bebeu e sou eu quem vai morrer. Porque existem pessoas assim, mãe. Eles não percebem que podem arruinar a própria vida. Estou sentindo dores agudas. O cara que me atingiu está andando e eu não consigo achar isso justo. Eu morrendo aqui e tudo o que ele faz é ficar ali parado me olhando? Diga ao meu irmão para não chorar e para o papai não ficar bravo comigo. E quando eu partir, mãe, coloque flores no meu sepulcro. Alguém deveria ter avisado a este cara para não beber antes de dirigir. Se ele não tivesse bebido, eu ainda poderia continuar viva. A minha respiração está enfraquecendo, mãe. Eu estou ficando com medo. Por favor, não chore por mim. Sempre que precisei, você não falhou. Eu só tenho uma última pergunta antes de me despedir. Eu não bebi antes de dirigir. Então, por que sou eu quem vai morrer? Este é o fim. Eu gostaria de poder olhar nos seus olhos para lhe dizer essas palavras finais. Eu te amo.

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5: Você está ouvindo o sertanejo classe A, de volta com você com mais um bloco de música boa.
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2: Gravamos a música que naquela época foram vendidas 2,5 milhões de cópias.

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1: Daqui a pouquinho tem mais após o nosso giro. Aguenta aí que eu volto já.
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3: 3:26.
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5: Evite sucos e refrigerantes. Essas bebidas são conhecidas como calorias líquidas. Até mesmo os sucos naturais e os refrigerantes que são considerados light ou diet contribuem para o acúmulo de gordura. Além disso, devido às grandes concentrações de açúcar e aditivos químicos, essas bebidas também desempenham um papel importante em outros problemas de saúde, como obesidade e diabetes.
4: Você acabou de ouvir Alimente-se Bem. A qualquer momento, a gente volta com mais dicas para você.
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1: Você está curtindo o sertanejo classe A na comunicação do amigão de sempre, o Elbert Andrade. Vamos juntos. É muito bom, né, saber que você está ligado com a gente, está ouvindo o nosso programa.
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1: Vou lhe tomar um cafezinho, mas volto já.
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4: Um dia, quando os funcionários chegaram para trabalhar, encontraram na portaria uma carta enorme, no qual estava escrito: faleceu ontem a pessoa que atrapalhava sua vida na empresa. Você está convidado para o velório, na quadra de esportes. No início, todos se entristeceram com a morte de alguém. Mas depois de algum tempo, ficaram curiosos para saber quem estava atrapalhando sua vida e bloqueando seu crescimento na empresa. A agitação na quadra de esportes era tão grande que foi preciso chamar os seguranças para organizar a fila do velório. Conforme as pessoas iam se aproximando do caixão, a excitação aumentava. Quem será que estava atrapalhando o meu progresso? Ainda bem que esse infeliz morreu. Um a um, os funcionários, agitados, se aproximavam do caixão. Olhavam pelo visor do caixão a fim de reconhecer o defunto. Engoliam em seco e saíam de cabeça abaixada, sem nada falar uns com os outros. Ficavam no mais absoluto silêncio, como se tivessem sido atingidos no fundo da alma, e dirigiam-se para suas salas. Todos, muito curiosos, mantinham-se na fila até chegar a sua vez de verificar quem estava no caixão e que tinha atrapalhado tanto a cada um deles. A pergunta ecoava na mente de todos: quem está nesse caixão? No visor do caixão havia um espelho e cada um via a si mesmo. Bem, só existe uma pessoa capaz de limitar seu crescimento: você mesmo. Você é a única pessoa que pode prejudicar a sua vida. Você é a única pessoa que pode ajudar a si mesmo. Sua vida não muda quando seu chefe muda, quando sua empresa muda, quando seus pais mudam, quando sua namorada ou namorado muda. Sua vida muda quando você muda. Você é o único responsável por ela. O mundo é como um espelho que devolve a cada pessoa o reflexo de seus próprios pensamentos e seus atos. A maneira como você encara a vida é que te faz toda a diferença. A vida muda quando você muda. Bem, é isso. Em 40 anos, eu aprendi realmente isso, que a vida muda quando você muda. Obrigado a todos vocês. Meu grande presente é poder levar essas mensagens a cada um que aqui está.
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1: Estou indo embora. Forte abraço aqui do amigo Elbert Andrade. Voltaremos na nossa próxima edição. Um abraço e até lá.
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1: Simbora por aqui com mais música sertaneja. Sertanejo Classe A tá começando novamente aqui na sua estação de rádio preferida. Na comunicação tem o seu amigão de sempre, o Elbert Andrade. Prazer estar com você. Você pelo rádio, acompanhando pela internet, em qualquer canto da cidade, também na região, nas fazendas. Aquele abraço carinhoso pra você em todo o Brasil, pela internet nos ouvindo, no exterior também. Vem com a gente, porque você sabe, você ouve aqui muita música bacana que a gente prepara com muito carinho pra você e mais um Sertanejo Classe A. Deixa cair as primeiras hoje.
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1: Daqui a pouquinho tem mais sucessos.
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2: Hora certa.
3: Agora, a hora certa. 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
4: 4 horas e 21 minutos.
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1: Você está curtindo o Sertanejo Classe A, na comunicação desse amigo de vocês, o Elbert Andrade, abraçando você, amigo ouvinte, em toda a nossa cidade e região, curtindo o nosso programa.
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Oi, como vai você? O programa Estação Louvor está no ar. Você sabe que ele é feito com o objetivo de tornar a sua vida muito mais feliz, mais serena. É, essa programação, ela é meticulosamente criada para oferecer a você mensagens positivas, mensagens de amor, de fé, de esperança. E é por isso que eu estou aqui no Estação Louvor para te acompanhar a partir de agora. Combinado?

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e te dá força pra vencer.

0: Tá na hora do intervalo, mas é super rápido. É, aqui a gente gosta de ouvir mais música. Então fique por aí porque eu já volto trazendo mais sucesso. Até já. 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

0: Ouvinte amado, o ontem não existe mais para você. Ele se foi enquanto você dormia. O amanhã ainda não existe. Você, eu, nós só temos o hoje. Esse é o dia em que Deus age. Diz o Senhor, em Jeremias 31:34, está escrito: porque lhes perdoarei a sua maldade, eu nunca mais me lembrarei dos seus pecados. Amado irmão, amada irmã, Deus odeia o pecado, mas Ele ama o pecador. Se você não tem sido fiel a Deus, está longe dos caminhos do Senhor e tem cometido pecado, então se arrependa de coração, sinceramente. Peça perdão a Deus. Isso não é difícil quando você deseja, quando você almeja, quando você quer. Não é algo de outro mundo. Pedir perdão é algo humano, é algo sublime de alguém que sabe que não é perfeito e que, portanto, tem humildade no coração. Deus perdoa. Ele é fiel e justo. Perdoará sua transgressão e nunca mais se lembrará do teu pecado, como está escrito ali em Jeremias 31:34. Isso é maravilhoso, pois a partir do momento que confessamos o pecado, podemos nos livrar do jugo do inimigo e do sentimento de culpa para podermos nos alegrar com o Senhor. Pense nisso, amado ouvinte. Momento Fé no Criador.
1: Os céus declaram a glória de Deus e o firmamento anuncia a obra das suas mãos.
0: Ó Deus, Pai Todo-Poderoso, obrigado, Senhor, primeiramente por ter enviado Jesus Cristo para morrer na cruz, em meu lugar, em nosso lugar, no seu lugar, ouvinte, para que os meus pecados, para que os nossos pecados sejam perdoados. Por isso, Pai, faço da minha voz a voz de milhares de pessoas que estão conectadas através deste momento, para dizer que confessamos a Ti nossos erros, nossos pecados contra Ti, mas também nos arrependemos e pedimos perdão, Pai. Ajuda-nos a não voltar a cometer os mesmos erros, para que possamos ser livres do jugo do inimigo e para que possamos ter uma vida plena e sem culpa. E obrigado, Senhor, por não se lembrar mais dos nossos pecados. Elevamos essas palavras a Ti, através de Teu Filho, Jesus Cristo.
1: Que privilégio ter a mesma mão que fez o universo e espalhou as estrelas, escrevendo seu nome no livro da vida. Louve a Deus por isso e declare agora Cristo como seu Senhor e Salvador, buscando a partir daqui o perdão e uma vida correta. Deus alegra-se por todo aquele que assim desejar de todo o coração.

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5: Hora certa. Agora, a hora certa. 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
6: 4:53.
7: Deu tempo de tomar aquela aguinha? Muito bem, já estamos de volta com a nossa programação e eu sei que você vai adorar mais essa parte, com grandes sucessos aqui na sua

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3: Olá, gente boa! Sejam bem-vindos ao Sertanejo Classic, programa este que traz o melhor do sertanejo raiz. Aumente o volume e vem com a gente, pois está no ar o Sertanejo Classic.
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1: Uma melhor que a outra aqui no Sertanejo Classic. Já já tem mais.
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3: Não pule o café da manhã. O café da manhã diário é necessário para nutrir o organismo. É o momento em que o corpo está ávido por nutrientes, já que passou 7 ou 8 horas em jejum durante o sono. O organismo precisa de energia para começar o dia, além de vitaminas e sais minerais. Se uma pessoa comer fruta no café da manhã, seus nutrientes serão mais bem aproveitados do que antes de dormir. Um café da manhã saudável evita o consumo de calorias extras ao longo do dia. Sem a primeira refeição, o organismo passará a manhã sem energia e a fome também virá com mais intensidade ao longo da tarde.
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7: 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Agora, a hora certa. 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
8: 5:26.
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14: Eu me alegro em Deus. Me alegraste, Senhor, com os teus feitos. Salmos capítulo 92, versículo 4. Você crê que seus pecados foram perdoados e que Cristo realizou uma completa expiação por eles? Então, que crente alegre você deveria ser? Deveria viver acima das aflições e provações comuns do mundo. Visto que o pecado foi perdoado, importa o que acontece com você agora? Lutero disse: "Quebranta, Senhor, quebranta, pois o meu pecado foi perdoado. Se tu me perdoaste, quebranta com tanto vigor quanto desejares." Semelhantemente, você pode dizer: "Mande doença, pobreza, perdas, cruzes, perseguição. Mande o que quiser, pois tem-me perdoado e a minha alma está alegre." Crente, se você está salvo, enquanto se alegra, seja agradecido e amável. Apegue-se àquela cruz que removeu seu pecado. Sirva aquele que lhe serviu. O apóstolo Paulo escreveu: "Rogo-vos, pois, irmãos, pelas misericórdias de Deus, que apresenteis o vosso corpo por sacrifício vivo, santo e agradável a Deus, que é o vosso culto racional." Romanos capítulo 12, versículo 1. Não permita que o seu zelo evapore em alguma exuberante explosão musical. Demonstre o seu amor de maneiras expressivas. Ame os irmãos daquele que o amou. Se em algum lugar existe um Mefibosete que é aleijado, ajude-o por amor a Jônatas. Se você conhece um crente pobre que está sendo afligido, chore com ele e leve a cruz dele por amor àquele que chorou por você e levou seus pecados sobre si mesmo. Visto que você está generosamente perdoado, vá e conte aos outros as boas novas de misericórdia perdoadora por amor a Cristo. Não se contente em possuir esta bênção apenas para si mesmo, mas divulgue amplamente a história da cruz. Alegria e ousadia santa o tornarão um bom pregador, e todo mundo será o púlpito no qual você pregará. Santidade transbordante de alegria é o mais poderoso dos sermões, mas somente o Senhor pode lhe dar esse sermão. Peça-o agora, antes que você saia para as atividades no mundo. Quando nos alegramos nos feitos do Senhor, não precisamos ter medo de viver com intensa alegria.
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1: Voltamos a apresentar o Sertanejo Classic. Vem comigo!
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1: Isso é tudo por hoje, mas segura aí que está chegando mais um campeão de audiência aqui na rádio. Voltaremos na próxima edição com mais Sertanejo Classic.
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4: 5 horas e 54 minutos.
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11: Evite sucos e refrigerantes. Essas bebidas são conhecidas como calorias líquidas. Até mesmo os sucos naturais e os refrigerantes que são considerados light ou diet contribuem para o acúmulo de gordura. Além disso, devido às grandes concentrações de açúcar e aditivos químicos, essas bebidas também desempenham um papel importante em outros problemas de saúde, como obesidade e diabetes.
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1: Olá, gente boa! Sejam bem-vindos ao Sertanejo Classic, programa este que traz o melhor do sertanejo raiz. Aumente o volume e vem com a gente, pois está no ar o Sertanejo.
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A seleção brasileira de futebol alcançou uma posição de destaque no ranking do The Athletic, divisão de esportes do The New York Times. O Brasil foi classificado como a terceira melhor equipe da Copa do Mundo de 2026, um feito inédito neste torneio. Essa ascensão no ranking ocorreu após a vitória de virada da seleção brasileira contra o Japão, em um emocionante confronto pelas oitavas de final. O jornal tem atualizado seu ranking diariamente desde o início do Mundial, e esta é a primeira vez que o Brasil figura entre os três primeiros. A performance da equipe tem gerado grande expectativa entre os torcedores e a mídia internacional, consolidando o Brasil como um dos favoritos ao título. O próximo desafio da seleção será contra a Noruega, em busca de uma vaga nas quartas de final.

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2: Alô, Brasil! Chegamos com mais um Baú Sertanejo! Como é que tá aí, gente? Tudo bom? A partir de agora tem Baú Sertanejo. Que bom estar com você a partir de agora, durante 2 horas, levando o melhor do sertanejo de todos os tempos. Comunicação de Hugo Ferrari, sempre com você aqui, não importa o dia, a hora, a cidade, tá todo mundo ligado aqui. A partir de agora tem Baú Sertanejo. Aumenta aqui o som, porque a partir de agora tem baú.
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1: Há muitos anos passado no mundo existia uma jovem cantadora, o seu nome era Luzia. 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

0: Isso é Baú Sertanejo no seu rádio, não sai da sintonia, já voltaremos com mais.
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0: A seleção brasileira de futebol alcançou uma posição de destaque no ranking do The Athletic, divisão de esportes do The New York Times. O Brasil foi classificado como a terceira melhor equipe da Copa do Mundo de 2026, um feito inédito neste torneio. Essa ascensão no ranking ocorreu após a vitória de virada da seleção brasileira contra o Japão, em um emocionante confronto pelas oitavas de final. O jornal tem atualizado seu ranking diariamente desde o início do Mundial, e esta é a primeira vez que o Brasil figura entre os três primeiros. A performance da equipe tem gerado grande expectativa entre os torcedores e a mídia internacional, consolidando o Brasil como um dos favoritos ao título. O próximo desafio da seleção será contra a Noruega, em busca de uma vaga nas quartas de final.
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3: 6:17.
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8: Eita coisa boa, é relembrar as grandes emoções. Está de volta o Baú Sertanejo.

0: 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Não sai daí não, daqui a pouco tem mais aqui no baú.
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4: Evite sucos e refrigerantes. Essas bebidas são conhecidas como calorias líquidas. Até mesmo os sucos naturais e os refrigerantes que são considerados light ou diet contribuem para o acúmulo de gordura. Além disso, devido às grandes concentrações de açúcar e aditivos químicos, essas bebidas também desempenham um papel importante em outros problemas de saúde, como obesidade e diabetes.
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0: Estamos de volta, como prometido, trazendo para você o melhor do sertanejo aqui no Baú.

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Manifestantes foram às ruas do Rio de Janeiro em um ato que abriu a mobilização para pressionar o Senado Federal pelo fim da escala de trabalho 6x1. A concentração ocorreu na Avenida Brasil, na zona norte da cidade. O movimento busca sensibilizar os parlamentares sobre a necessidade de revisão da jornada de trabalho, defendendo melhores condições para os trabalhadores. A pauta principal é a alteração da legislação para garantir um descanso mais justo e adequado. A mobilização no Rio de Janeiro marca o início de uma série de ações que visam dar visibilidade à causa e angariar apoio popular e político para a aprovação de mudanças na legislação trabalhista.

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5: Estamos de volta, como prometido, trazendo para você o melhor do sertanejo aqui no Baú.

0: O sertanejo, uma sequência melhor do que a outra aqui pra você ouvir, curtir e relembrar. Daqui a pouco tem mais, não sai daí não.
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A Câmara dos Deputados pode votar em breve um projeto de lei que visa criminalizar a produção e disseminação de deepfakes contra mulheres. A proposta busca combater a manipulação digital de imagens e vídeos que tem sido utilizada para destruir

reputações e promover violência online. O debate sobre o tema ganhou força após diversos casos de manipulação digital, incluindo ataques com imagens adulteradas contra figuras públicas. O relator do projeto, deputado Marco Feliciano, defende que a legislação precisa acompanhar o ritmo das ferramentas digitais para punir essas práticas. Especialistas e parlamentares consideram a atualização do arcabouço legal urgente, visto que a inteligência artificial permite a criação de conteúdos falsos convincentes e de rápida disseminação, ampliando os danos às vítimas.

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2: Se é sucesso, está aqui no Baú Sertanejo. Estamos de volta, meu povo. Aumenta o som, Baú Sertanejo, tá no ar de novo.

0: Obrigado.
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0: 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Não sai daí não, daqui a pouco tem mais aqui no baú.
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A Agência Nacional de Vigilância Sanitária, a Anvisa, anunciou a suspensão de um lote do repelente da marca Repele. A medida foi tomada após a identificação de irregularidades no produto. A decisão da Anvisa visa garantir a segurança e a saúde dos consumidores, retirando do mercado um item que não atende aos padrões de qualidade e eficácia exigidos. Os detalhes sobre o lote específico e os motivos da suspensão foram divulgados pela agência. Os consumidores que possuírem o produto do lote suspenso devem evitar o uso e procurar os canais de atendimento da empresa ou da Anvisa para mais informações. A agência reforça a importância de verificar sempre a procedência e a regularidade dos produtos.

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1: Isso é Baú Sertanejo, trazendo para você as grandes emoções. Aumenta o som aí. Baú Sertanejo está de volta.

0: ressentimento.
1: Valeu, turma! Pra encerrar com chave de ouro, a nossa quarta-feira. Eita, fica triste não aí, tá triste? Pra que ficar triste? A gente volta amanhã, na quinta-feira.
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6: Um dia, quando os funcionários chegaram para trabalhar, encontraram na portaria uma carta enorme, no qual estava escrito: faleceu ontem a pessoa que atrapalhava sua vida na empresa. Você está convidado para o velório, na quadra de esportes. No início, todos se entristeceram com a morte de alguém. Mas depois de algum tempo, ficaram curiosos para saber quem estava atrapalhando sua vida e bloqueando seu crescimento na empresa. A agitação na quadra de esportes era tão grande que foi preciso chamar os seguranças para organizar a fila do velório. Conforme as pessoas iam se aproximando do caixão, a excitação aumentava. Quem será que estava atrapalhando o meu progresso? Ainda bem que esse infeliz morreu. Um a um, os funcionários, agitados, se aproximavam do caixão. Olhavam pelo visor do caixão a fim de reconhecer o defunto. Engoliam em seco e saíam de cabeça abaixada, sem nada falar uns com os outros. Ficavam no mais absoluto silêncio, como se tivessem sido atingidos no fundo da alma, e dirigiam-se para suas salas. Todos, muito curiosos, mantinham-se na fila até chegar a sua vez de verificar quem estava no caixão e que tinha atrapalhado tanto a cada um deles. A pergunta ecoava na mente de todos: quem está nesse caixão? No visor do caixão havia um espelho e cada um via a si mesmo. Bem, só existe uma pessoa capaz de limitar seu crescimento: você mesmo. Você é a única pessoa que pode prejudicar a sua vida. Você é a única pessoa que pode ajudar a si mesmo. Sua vida não muda quando seu chefe muda, quando sua empresa muda, quando seus pais mudam, quando sua namorada ou namorado muda. Sua vida muda quando você muda. Você é o único responsável por ela. O mundo é como um espelho que devolve a cada pessoa o reflexo de seus próprios pensamentos e seus atos. A maneira como você encara a vida é que te faz toda a diferença. A vida muda quando você muda. Bem, é isso. Em 40 anos, eu aprendi realmente isso, que a vida muda quando você muda. Obrigado a todos vocês. Meu grande presente é poder levar essas mensagens a cada um que aqui está.
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8: 7 horas e 47 minutos.
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A seleção brasileira de futebol alcançou uma posição de destaque no ranking do The Athletic, divisão de esportes do The New York Times. O Brasil foi classificado como a terceira melhor equipe da Copa do Mundo de 2026, um feito inédito neste torneio. Essa ascensão no ranking ocorreu após a vitória de virada da seleção brasileira contra o Japão, em um emocionante confronto pelas oitavas de final. O jornal tem atualizado seu ranking diariamente desde o início do Mundial, e esta é a primeira vez que o Brasil figura entre os três primeiros. A performance da equipe tem gerado grande expectativa entre os torcedores e a mídia internacional, consolidando o Brasil como um dos favoritos ao título. O próximo desafio da seleção será contra a Noruega, em busca de uma vaga nas quartas de final.

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2: Alô, Brasil! Chegamos com mais um Baú Sertanejo! Como é que tá aí, gente?
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5: Agora, a hora certa. 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
6: 7:59.
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4: Já cheguei, eu mesmo, seu amigo Jorginho Amaral, por aqui, mais um Conexão Sertaneja, quarta-feira linda e maravilhosa, aqui na sua rádio preferida, gente. Bora começar com muita sertaneja gostosa, com muita música boa pra você, então. Chega mais pertinho, aumenta o volume, que o Conexão está começando.
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1: Ah, daqui a pouco tem mais, hein, gente? Não saia daí que o Conexão volta já.
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1: Já voltando por aqui, Conexão Sertaneja. E com muito mais moda, muito mais alegria, aqui na sua rádio preferida, solta o som.
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0: Essa é pra agitar, viu, moçada? Eu quero ver todo mundo pulando que nem louco.
1: Essa
0: agora.
1: Música foi interessante. A gente, desde o dia que a gente falou, vamos gravar o DVD, a gente colocou ela no repertório. Como a gente é de Itumbiara, ela fala do monte de cidade e fala que o caboclo volta lá pra Itumbiara. Então a gente vai cantar agora Paixão Goiana.
2: Conexão, certo, né?

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1: É o Conexão Sertaneja no ar. Daqui a pouquinho eu volto com muito mais músicas pra você.
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0: Previsão do tempo para quarta-feira, 1º de julho de 2026. Região Centro-Oeste. Em Brasília, previsão de céu claro nesta quarta-feira. Os termômetros da capital federal marcam mínima de 12 e máxima de 25 graus. Umidade relativa do ar gira em torno de 90 a 40%. Cuiabá e Mato Grosso têm tempo aberto, com temperatura mínima de 22 e máxima de 35 graus. A umidade relativa do ar vai de 70 a 30%. Região Nordeste. Salvador, na Bahia, amanhece com céu encoberto nesta quarta-feira. Tem previsão de chuva. Temperatura mínima é de 21 e máxima de 29 graus. Nas horas mais quentes do dia, a umidade do ar é de 95 a 65%. Conceição do Canindé, no Piauí. Comemora aniversário com céu claro pela manhã e acúmulo de nuvens à tarde. A temperatura mínima é de 20 e a máxima de 32 graus. A umidade relativa do ar é de 80 a 30%. Região Norte. Em Rio Branco, no Acre, previsão de céu encoberto, com temperatura mínima de 22 e máxima de 33 graus. A umidade do ar é de 90 a 40%. Alto Alegre, em Roraima, dia de aniversário com céu encoberto com chuvisco e temperatura mínima de 17 e a máxima de 32 graus. Umidade do ar varia de 100 a 50%. Região Sudeste, na capital do Rio de Janeiro, quarta-feira com céu claro. Os termômetros registram mínima de 16 e máxima de 32 graus. A umidade relativa do ar vai de 95 a 30%. Assis, em São Paulo, completa mais um ano com céu claro. Temperatura mínima de 16 e máxima de 29 graus. Umidade relativa do ar é de 70 a 40%. Região Sul. Curitiba, no Paraná, tem previsão de céu claro. Os termômetros registram mínima de 13 e máxima de 24 graus. A umidade relativa do ar fica entre 90 e 45%. Iraí, no Rio Grande do Sul. Sopra velhinhas com céu encoberto, com previsão de pancadas de chuva pela manhã. Termômetros registrando mínima de 16 e máxima de 23 graus. A umidade relativa do ar oscila entre 100 e 80%. Você ouviu a previsão do tempo para quarta-feira, 1º de julho de 2026, com informações do IBGE Cidades e do Instituto Nacional de Meteorologia, INMET.
1: O Brasil assinou nesta terça-feira acordos de reparação perante a Comissão Interamericana de Direitos Humanos. O documento foi firmado durante cerimônia na sede do Ministério Público do Rio de Janeiro e marca o cumprimento de recomendações internacionais voltadas à proteção dos direitos humanos. Os acordos tratam de dois episódios. O primeiro ocorreu em 1996, quando Maicon de Souza Silva, de 2 anos, morreu. E Renato da Paixão, então com 6 anos, ficou com sequelas após serem baleados durante uma operação policial em Acari. O segundo é referente a José Carlos da Silva, morto enquanto estava sob custódia no Complexo Penitenciário de Bangu, em 2006. Participaram da cerimônia representantes do governo, do judiciário e familiares das vítimas. Segundo o Ministério Público, a assinatura dos acordos representa o reconhecimento das violações cometidas e reforça o compromisso do Estado brasileiro com a reparação às vítimas, a preservação da memória e a adoção de medidas para prevenir novos casos. O MP também determinou o desarquivamento das investigações sobre o caso de Acari.

0: Depois de 3 noites de grandes espetáculos na Arena do Bumbódromo, o grande campeão do 59º Festival Folclórico de Parintins 2026 foi anunciado nesta segunda-feira, o Boi Caprichoso. A apuração foi realizada na cidade amazonense de Parintins, logo após o jogo da seleção brasileira, e reuniu torcedores dos bois azul e vermelho, que acompanharam cada nota com expectativa. Ao todo, foram avaliados 21 itens oficiais, distribuídos em 3 blocos, musical, cênico, coreográfico e artístico. A disputa começou equilibrada. Na apuração das apresentações da primeira noite, Caprichoso e Garantido empataram. Já nas notas da segunda noite, o Caprichoso assumiu a liderança e abriu 4 décimos de vantagem sobre o rival. Na terceira e última noite, o Boi Azul confirmou o favoritismo, ampliou a diferença e conquistou o 27º título de sua história no Festival de Parintins. Com o tema Brinquedo que Canta Seu Chão, o Boi Caprichoso apresentou uma reflexão sobre a própria identidade como símbolo cultural da Amazônia. O espetáculo destacou a memória, o pertencimento e a tradição construída ao longo de gerações, reafirmando a força e a identidade do Boi Bumbá. Amor meu, amor meu. Da rede de rádio Encontro das Águas, Alfredo Azeli para a Rádio Nacional. Meu
1: A audiência de instrução do tenente-coronel da Polícia Militar, Geraldo Leite Rosa Neto, acusado pelo feminicídio da soldado Gisele Alves Santana e de fraude processual, começou nesta segunda-feira em São Paulo. A audiência de instrução é a fase em que são reunidas as provas, a partir do depoimento de testemunhas de defesa e de acusação. Neste primeiro dia de oitivas, por conta do jogo do Brasil na Copa do Mundo, a sessão foi realizada em formato virtual. Nos demais dias desta fase do processo, que deve durar até sexta-feira, as sessões ocorrerão de forma presencial no Fórum Criminal da Barra Funda, na Zona Oeste da capital paulista. É na audiência de instrução que são produzidas as provas orais, isto é, quando as testemunhas são ouvidas para esclarecer os fatos. Nas redes sociais, advogado de defesa da família da vítima, Miguel José da Silva Júnior, afirmou que os depoimentos prestados por 2 testemunhas de acusação, entre elas o delegado de polícia que presidiu o inquérito, reforçam o caso como feminicídio.
2: E no nosso entendimento, só veio a corroborar com o que consta na denúncia e com as provas dos autos. Entendemos perfeitamente que, embora faltam muitas testemunhas a serem ouvidas, está em juízo, né, a fase do contraditório, se comprovando que realmente estamos diante de um feminicídio e não de um suicídio, tese essa desde o início aventado pela família.
1: A soldado Gisele Alves Santana foi encontrada morta com um tiro na cabeça no apartamento onde morava com o marido, o tenente-coronel Geraldo Leite Rosa Neto, em 18 de fevereiro. Inicialmente, o caso foi registrado como suicídio e depois como morte suspeita. No total, 40 testemunhas devem prestar depoimentos ao longo desta semana. O interrogatório de Geraldo Leite Rosa Neto, que está preso por suspeita de feminicídio e fraude processual, deve acontecer na sexta-feira.
3: Um levantamento divulgado pelo Conselho Nacional de Justiça revela um cenário alarmante. Mais de 66% dos presídios no Brasil operam com superlotação. Os dados expõem a grave crise do sistema carcerário nacional. A superlotação acarreta uma série de problemas, incluindo a precarização das condições de vida dos detentos, aumento da violência e dificuldades na ressocialização. A situação afeta diretamente a dignidade humana e a eficácia do sistema penal. O CNJ tem trabalhado para buscar soluções e cobrar ações das autoridades competentes para enfrentar o problema, que exige investimentos em infraestrutura, políticas de desencarceramento e alternativas penais. A China realizou um lançamento que chamou a atenção da comunidade científica internacional. Um avião espacial secreto do país asiático liberou um objeto misterioso em órbita, gerando especulações sobre a natureza e o propósito da missão. Detalhes sobre o objeto e as atividades do avião espacial são escassos, mantidos em sigilo pelas autoridades chinesas. Observadores e especialistas em espaço estão monitorando a situação para tentar decifrar o que foi enviado ao espaço. Este evento reforça o crescente avanço da China em tecnologia espacial e levanta questões sobre as implicações para a segurança e a exploração do espaço em nível global. O ministro Edson Fachin, do Supremo Tribunal Federal, defendeu a implementação da inteligência artificial no judiciário brasileiro. A declaração foi feita em um contexto de sobrecarga do sistema, que atualmente lida com impressionantes 75 milhões de processos. Fachin ressaltou que a IA pode ser uma ferramenta crucial para otimizar a análise de dados, agilizar trâmites e auxiliar na tomada de decisões, contribuindo para uma justiça mais eficiente e acessível. A tecnologia seria um apoio fundamental para os magistrados. A discussão sobre a modernização do judiciário ganha força com o objetivo de reduzir o acúmulo de processos e garantir uma resposta mais rápida à população, sem comprometer a qualidade e a imparcialidade das decisões.
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10: Sempre rapidão, já de volta por aqui no Conexão Sertaneja. E as melhores músicas pra você. E tem mais, claro, bora curtir, bora cantar.
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1: É o Conexão Sertaneja no ar, gente. Aqui sou eu, seu amigo Jorginho Amaral. Daqui a pouquinho tem muito mais pra você.
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1: E aí, tá curtindo, tá gostando? Bora continuar com o nosso Conexão? Vem mais música por aí, vem! Então bora cantar, turma!
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1: Gente, não saia daí que daqui a pouquinho tem muito mais pra você aqui no Conexão.
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4: Estamos de volta com o Jornal Conexão Notícias. Agora tem as informações do esporte.
5: A Holanda saiu da Copa do Mundo de 2026 de forma dramática, ao empatar por 1-1 com o Marrocos no tempo normal e na prorrogação, sendo eliminada por 3-2 na disputa de pênaltis. Depois de um primeiro tempo equilibrado, os holandeses abriram o placar aos 27 minutos da segunda etapa com Gakpo. Quando a classificação parecia garantida, Diop apareceu nos acréscimos para empatar de cabeça e levar a decisão para a prorrogação. Nas cobranças de pênaltis, o goleiro Bono brilhou ao defender uma das batidas da Holanda, enquanto Saibari converteu a cobrança decisiva para garantir a classificação marroquina. Com a vitória, Marrocos avançou às oitavas de final e terá pela frente o Canadá na próxima fase, mantendo viva a campanha que já é uma das grandes surpresas do torneio.
6: A Costa do Marfim foi derrotada por 2-1 pela Noruega e deu adeus à Copa do Mundo de 2026. Os noruegueses abriram o placar ainda no primeiro tempo com Antônio Nussa. Na etapa final, Ahmad Diallo deixou tudo igual para os africanos, mas quando o jogo caminhava para a prorrogação, Erling Haaland apareceu aos 41 minutos para marcar o gol da vitória e garantir a classificação. Com o resultado, a Noruega avançou às oitavas de final e agora terá um grande desafio pela frente: enfrentar o Brasil no próximo domingo, 5 de julho. Haaland chegou ao seu 5º gol na competição e foi novamente o destaque da equipe norueguesa, que conquistou uma vaga histórica na fase seguinte do Mundial, após uma atuação segura e decisiva nos minutos finais.
5: A França confirmou o favoritismo e venceu a Suécia por 3-0, garantindo vaga nas oitavas de final da Copa do Mundo de 2026. Depois de dominar boa parte da partida, os franceses abriram o placar ainda no primeiro tempo com Kylian Mbappé. Na etapa final, o camisa 10 marcou mais um e Ousmane Dembélé fechou a goleada, consolidando a classificação sem grandes dificuldades. Com mais uma grande atuação, Mbappé chegou a 10 gols em jogos de mata-mata de Copas do Mundo, tornando-se o maior artilheiro da história dessa fase da competição e igualando Lionel Messi na artilharia do Mundial de 2026. Agora, a França enfrentará o Paraguai nas oitavas de final em busca de uma vaga entre os 8 melhores da competição.
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7: O Desenrola Fies já renegociou quase 6 bilhões de reais em contratos do Fundo de Financiamento Estudantil, ou Fies. Desde o início desta etapa do programa, em 13 de maio deste ano, mais de 113.400 acordos foram formalizados. Com os descontos previstos, o saldo das dívidas caiu em mais de 4 bilhões e 650 milhões de reais. Os pagamentos de entrada somam 323 milhões de reais. A modalidade mais procurada é a destinada a contratos com mais de 360 dias de atraso, com desconto de 77% sobre a dívida. Também há opções para estudantes inscritos no CadÚnico, com abatimentos que chegam a 99%. Conforme o tempo de inadimplência. O programa pode beneficiar mais de 1 milhão de estudantes com contratos firmados até 2017. A renegociação fica disponível até 31 de dezembro e pode ser feita pelos aplicativos, plataformas digitais ou agências da Caixa Econômica Federal e do Banco do Brasil. Após o pagamento da entrada, o acordo é efetivado e, quando se aplica, o nome do estudante e dos fiadores é retirado dos cadastros de inadimplência. Saiba mais sobre o Desenrola Fies em gov.br/mec.
8: Onda de calor já causou cerca de 1.300 mortes na Europa. O continente tem apresentado um aquecimento duas vezes maior que a média global. Hoje, no Hemisfério Norte, cerca de 150 milhões de pessoas estão vivendo sob calor extremo. Muitas escolas foram fechadas e as redes elétricas estão sobrecarregadas por causa do uso de refrigeradores para tentar aliviar as temperaturas. Segundo o diretor da Organização Mundial da Saúde, Tedros Adhanom, mais de 1.300 mortes foram registradas em apenas uma semana. De acordo com a agência Reuters, apenas na França foram cerca de 1.000 mortes por causa do calor recorde, a maioria pessoas idosas. Cientistas afirmam que essa é a pior onda da história. As temperaturas ultrapassaram 40 graus Celsius em algumas partes da Europa no domingo. No Chipre, no mar Mediterrâneo, duas crianças foram encontradas sem vida dentro de um veículo superaquecido, informou a polícia. Nesta segunda-feira, incêndios florestais foram registrados na Croácia e na Albânia, também na região mediterrânea. E as temperaturas também bateram recorde na Áustria, República Tcheca e na Polônia. Na Alemanha, os bondes chegaram a ser suspensos na cidade de Leipzig por causa dos asfaltos que derreteram e cobriram os trilhos. Uma usina nuclear na Hungria reduziu a produção em consequência da alta temperatura das águas do rio Danúbio, que são usadas como refrigeração.
9: A África do Sul vive dias de intensos protestos contra imigrantes. Milhares de pessoas de outros países africanos já haviam fugido do país antes do prazo estabelecido para que estrangeiros sem documentos deixassem o território. Lojas fecharam e trabalhadores estrangeiros permaneceram em casa, antecipando-se a novos distúrbios após meses de agitação que geraram condenação internacional. Pelo menos 4 pessoas foram mortas e milhares de estrangeiros foram expulsos de suas casas, enquanto outros tiveram seus negócios e propriedades vandalizados. Manifestantes alegam que imigrantes têm roubado empregos e sobrecarregado os serviços públicos. A líder do movimento anti-imigrante afirmou que o grupo organizará marchas semanais até que seus objetivos sejam alcançados, pedindo que os recursos nacionais sejam utilizados para expulsar os imigrantes ilegais do país nos próximos 6 meses.
10: O número de mortos na Venezuela após o terremoto duplo que atingiu o país subiu para 1.943, segundo informações divulgadas pelo governo venezuelano. O balanço de feridos também quase dobrou, chegando a 10.571 pessoas. As equipes de resgate continuam mobilizadas no 6º dia de buscas por sobreviventes sob os escombros, com 6.461 pessoas já resgatadas com vida. No entanto, a preocupação cresce à medida que o tempo passa, diminuindo as chances de encontrar mais pessoas vivas. Uma estimativa da Organização das Nações Unidas, ONU, aponta que cerca de 50 mil pessoas ainda estão desaparecidas. Os sismos que devastaram a região norte do país foram os mais fortes na Venezuela em mais de 100 anos.
11: A Suprema Corte dos Estados Unidos proferiu decisões finais em diversos casos, com destaque para a tentativa do presidente Donald Trump de acabar com a cidadania automática para todos os que nascem no país. A medida republicana visa barrar a concessão de cidadania a filhos de imigrantes ou turistas nascidos em solo americano. Historicamente, os Estados Unidos concedem cidadania pelo princípio de jus soli, ou direito de solo, o que significa que todos os nascidos no território americano são cidadãos, com poucas exceções pontuais. A proposta de Trump pode ser considerada inconstitucional. Na feira, o mais alto tribunal do país já havia imposto 3 derrotas a Trump em outros casos, concedendo-lhe apenas 1 vitória. A decisão de hoje sobre a cidadania automática é aguardada com grande expectativa.
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4: Conexão Notícias fica por aqui. Voltaremos na próxima edição.
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15: Mantenha o pet hidratado. Assim como nós, os animais precisam se hidratar mais nos meses de verão. Mas essa nem sempre é uma tarefa fácil, principalmente para tutores de gatos. Para incentivar o consumo de água e manter a saúde animal, coloque o bebedouro em um local fresco e longe do sol. Lembre-se de trocar a água com frequência, para que ela não esquente. Você também pode acrescentar pedrinhas de gelo no recipiente para que a temperatura fique agradável por mais tempo. Para os felinos, as fontes são as opções mais interessantes, pois elas mantêm a água circulando e limpa.
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1: Já de volta, Conexão Sertaneja e as melhores músicas. Tem mais sucesso!
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0: Mari Fernandes, uma salva de palmas, galera. Mari.
1: Agora eu senti o clima de hit.
0: Que pancada.
1: Não foi, não.
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1: Ah, daqui a pouco tem mais, hein, gente? Não saia daí que o Conexão volta já.
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4: 9:51.
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1: Já voltando por aqui no Conexão Sertaneja, de muita música sertaneja pra você no nosso Conexão. É só sucesso, turma.
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0: tô na área, bem-vindos, bom dia, bom dia, bom dia. É o show da manhã na área, J. Lu na sua boa comunicação, vamos juntos, e você ligadinho, sempre com a melhor playlist musical, notícias, bastidores, tudo isso aqui. E você, o The Best, o melhor ouvinte, chega mais, aumenta o volume, vem com as melhores, show da manhã, tamo ao vivo e também com você. Chegamos, pessoal.
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2: Show da manhã, incrível! Essa foi top, hein? Recordamos, e você ligadinho com a programação. Bora curtir as melhores? Chega mais! Daqui a pouco vou voltar, vou trazer indicações. O pessoal tá no trabalho aí, na obra, curtindo a melhor. Tamo junto e misturado na primeira. E também vou trazer horóscopo. Se liga, já!

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7: Olá, uma ótima manhã de quarta-feira para você. Hoje, 1º de julho de 2026. Eu sou Kleber Salles e a partir de agora começa o Café com Notícias, girando a nossa reportagem, os repórteres espalhados por todo o Brasil, deixando você muito bem informado com o nosso Café com Notícias no ar por aqui. Vamos abrindo a edição desta quarta-feira com o primeiro giro de reportagens desta manhã.
8: Tem dinheiro novo chegando para fortalecer a cultura que ferve nas comunidades de todo o Brasil. Uma nova edição do programa Rouanet nas Favelas vai investir pelo menos 10 milhões de reais em projetos culturais desenvolvidos nas periferias. A cerimônia de lançamento da iniciativa acontece na noite desta terça-feira no edifício Palácio Gustavo Capanema, no Rio de Janeiro, com a presença da ministra da Cultura, Margarete Menezes. Nesta edição, pelo menos 50 projetos serão selecionados. Cada proposta poderá receber até 200 mil reais para tirar ideias do papel e fazer acontecer. O Rouanet nas Favelas vai contemplar iniciativas de 8 localidades brasileiras: Belém, Belo Horizonte, Distrito Federal, Recife, Rio de Janeiro, São Luís, São Paulo e Vitória. Podem participar projetos de música, teatro, dança, audiovisual, artes visuais, patrimônio cultural, museus e literatura. Também há espaço para as ações ligadas à cultura afro-brasileira, cultura urbana, tradições populares, atividades voltadas para crianças e projetos destinados a pessoas com deficiência. A proposta é fazer com que os recursos cheguem a quem está na linha de frente da produção cultural nas comunidades. Gente que movimenta a cena artística das quebradas, revela talentos e transforma a realidade com muita criatividade e disposição. Segundo o Ministério da Cultura, a ideia é reconhecer e valorizar as histórias, os saberes e as manifestações culturais que nascem nas periferias e que muitas vezes enfrentam dificuldades para conseguir apoio financeiro. Da Rádio Nacional no Rio de Janeiro, Tatiana Alves.
9: O Brasil assinou nesta terça-feira acordos de reparação perante a Comissão Interamericana de Direitos Humanos. O documento foi firmado durante cerimônia na sede do Ministério Público do Rio de Janeiro e marca o cumprimento de recomendações internacionais voltadas à proteção dos direitos humanos. Os acordos tratam de dois episódios. O primeiro ocorreu em 1996, quando Maicon de Souza Silva, de 2 anos, morreu. E Renato da Paixão, então com 6 anos, ficou com sequelas após serem baleados durante uma operação policial em Acari. O segundo é referente a José Carlos da Silva, morto enquanto estava sob custódia no complexo penitenciário de Bangu, em 2006. Participaram da cerimônia representantes do governo, do judiciário e familiares das vítimas. Existem famílias no Brasil que convivem durante décadas com sucessivas violações de direitos humanos, acumulando perdas, traumas e a constante sensação de que a proteção do Estado lhe chegou tarde ou simplesmente não chegou, disse em seu pronunciamento a ministra dos Direitos Humanos e da Cidadania, Jeanine Mello.
10: Sabemos que nenhum acordo devolve vidas, nenhum acordo elimina a dor, nenhum acordo apaga décadas de sofrimento, mas os acordos que hoje assinamos possuem um significado profundo. Elas representam um reconhecimento de responsabilidades, representam um compromisso de transformar essas histórias em mudanças institucionais concretas. O Ministério dos Direitos Humanos e da Cidadania reafirma o seu compromisso com a implementação integral desses acordos, com a centralidade das vítimas, com a reparação integral e com o fortalecimento do Sistema Interamericano dos Direitos Humanos como instrumento de justiça, diálogo e proteção da dignidade humana.
9: Segundo o Ministério Público, a assinatura dos acordos representa o reconhecimento das violações cometidas e reforça o compromisso do Estado brasileiro com a reparação às vítimas, a preservação da memória e a adoção de medidas para prevenir novos casos. O MP também determinou o desarquivamento das investigações sobre o caso de Acari. Da Rádio Nacional, no Rio de Janeiro, Solimar Luz.
8: Policiais federais participam da segunda fase da Operação Anáfora, que mira um esquema de lavagem de dinheiro ligado ao desvio de verbas públicas, principalmente recursos destinados à saúde. Nesta terça-feira, os agentes cumprem 14 mandados de busca e apreensão. Entre os alvos, 4 investigados possuem foro por prerrogativa de função, mesmo após o fim dos mandatos. As diligências acontecem em endereços no Rio de Janeiro, em Niterói, na região metropolitana, e em Duque de Caxias, na Baixada Fluminense. Durante a operação, os policiais encontraram quantias em dinheiro na sala de uma empresa ligada ao principal suspeito em Xerém, distrito de Duque de Caxias. De acordo com a PF, o montante estava escondido embaixo de um sofá. As apurações sobre o esquema de lavagem de dinheiro ganharam força após a primeira etapa da operação, realizada em 2022. Segundo a Polícia Federal, foi constatado que alguns dos investigados mantinham patrimônios registrados em nome de terceiros, realizavam gastos incompatíveis com a renda declarada e participavam de negociações relacionadas ao mercado imobiliário. Os investigadores também apuram a possível utilização de laranjas para ocultar a verdadeira propriedade de bens e dificultar o rastreamento dos recursos. Os envolvidos poderão responder pelos crimes de organização criminosa, fraude em licitação e lavagem de dinheiro. A Polícia Federal informou que novas acusações podem surgir à medida que as investigações avancem e mais elementos sejam analisados. Da Rádio Nacional no Rio de Janeiro, Tatiana Alves.
11: Pesquisa aponta ampla adesão das escolas à restrição do uso de aparelhos celulares na educação básica um ano depois da implementação da lei. De acordo com o levantamento realizado pelo Ministério da Educação em parceria com o INEP, o Instituto Nacional de Estudos e Pesquisas Educacionais Anísio Teixeira, 92% dos gestores de escolas afirmam que a lei está sendo implementada nas instituições. Para 45%, o processo está consolidado e, para 47%, ainda há desafios pela frente. Rodrigo Mendes é professor da educação básica há mais de 20 anos. Para ele, o maior desafio nesse período foi a falta de direcionamento de como agir na restrição dos aparelhos.
12: Muitos anos que a gente está percebendo que o celular estava atrapalhando mesmo a qualidade das aulas. Mas o maior empecilho foi, no início, esse enfrentamento, porque aí é proibido o uso do celular. Mas quem que é responsável por não deixar? Ficou a cargo da escola, né, do professor. E aí, muitas vezes, entrava em embate, né, com alguns alunos, né?
11: Com a Lei 15.100 de 2025, não é mais permitido o uso indiscriminado de aparelho celular em qualquer espaço e horário das escolas. A restrição geral do uso de celulares passou de 20% para 48% dos estabelecimentos de ensino. Para os gestores entrevistados, aumentou a participação dos alunos nas atividades pedagógicas e também a socialização presencial. A restrição do aparelho também favoreceu a redução de agressões digitais, como o cyberbullying. E entre os impactos positivos está a redução da ansiedade no ambiente da escola e o crescimento de atividades manuais, lúdicas e artísticas sem telas. Rodrigo Mendes reforça a percepção da pesquisa de que houve aumento da concentração nas aulas sem a distração do celular.
12: A gente tirou um concorrente de dentro da sala de aula, porque muitos ficavam em rede social e em joguinhos, né? Que eles ficavam lá e deixavam a gente de lado. Houve uma melhora porque aquele que era influenciado deixou de ser influenciado. O embate maior acontecia nono ano ensino médio. Era mais difícil mesmo a gente conscientizar.
11: A restrição do uso não pedagógico dos celulares não afetou as atividades educacionais que fazem uso de tecnologias digitais. A análise foi feita em 8.189 escolas da educação básica em todos os estados. Neste primeiro momento, os resultados se referem à percepção dos gestores e, no próximo semestre, serão divulgados os dados relacionados aos professores. Com produção de Helder Castro, da Rádio Nacional em São Paulo, Sara Kines.
7: Fique ligado, depois do intervalo estaremos de volta com o segundo bloco do nosso Café com Notícias. A gente volta já já.
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15: Agora as previsões para Áries, Touro e Gêmeos. Signo de Áries.
16: Nascidos entre 21 de março a 20 de abril.
17: Áries, o céu aponta a importância de organizar as tarefas escolares para evitar estresse. Uma atitude criteriosa favorece as amizades, mesmo com desafios. No amor, revisões podem trazer mais harmonia. As estrelas pedem coerência emocional com os planos futuros. Agir em grupo pode causar uma revolução positiva hoje.
15: Signo de Touro.
16: Nascidos entre 21 de abril a 21 de maio.
17: Touro, o dia pode vir cheio de reflexões profundas, podem surgir dúvidas, mas valorize o entendimento interno, tá? Na escola, você está super focado, só cuidado para os estudos não dominarem tudo. No amor, deixe o romance brilhar e o amor vencer qualquer conflito.
15: Signo de Gêmeos.
16: Nascidos entre 22 de maio a 21 de junho.
17: Gêmeos, o céu aponta desafios reais que pedem reflexões profundas, ótimo para quebrar alguns padrões. Na área amorosa, dê atenção extra às necessidades do crush e invista em um clima mais leve entre vocês. Pode ser exatamente o que a relação precisa agora.
15: Já já voltamos com as previsões para Câncer, Leão e Virgem.
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20: 10 horas e 38 minutos.
21: Voltamos com muito mais participação, você interagindo, participando, interagindo, fazendo o som rolar por aqui, sempre na melhor programação do Show da Manhã. Aumenta o volume, mais uma batalha de música aí na área. Bom dia!

Show da manhã, muito, muita música boa. Show da manhã, recheada de música boa, notícias, bastidores, você ligado, você participando, zapeando com a gente na programação do Show da Manhã. Já já vou trazer horóscopo, só vou ali tomar um cafezinho, uma aguinha e já venho com muito mais pra você. Só molhar a palavra. Já volto, segura aí, rapidinho. 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
4: Agora, as previsões para Câncer, Leão e Virgem. Signo de Câncer.
3: Nascidos entre 22 de junho a 22 de julho.
5: Câncer, o dia pode ser agitado, respira fundo diante da tensão entre suas necessidades e as dos outros. No amor, um papo sincero pode fortalecer muito a relação com o crush. Nas amizades, a convivência com os amigos traz reflexões importantes. Nos estudos, acredite no seu potencial para superar os obstáculos.
4: Signo de Leão.
3: Nascidos entre 23 de julho a 22 de agosto.
5: Leão, a quarta pode ser meio puxada na escola. Emoções mal resolvidas pedem equilíbrio, então evite cobranças excessivas com as amizades. No amor, seja honesto com as necessidades do coração. Algumas dificuldades podem aparecer, mas converse de forma direta com o crush.
4: Signo de Virgem.
3: Nascidos entre 23 de agosto a 22 de setembro.
5: Virgem, o dia pode ser intenso com possíveis tretas em grupos. Mantenha a discrição e seja diplomático, combinado? No amor, fortaleça a relação com o crush, dando um pouco mais de atenção. Nos estudos, estruturar bem o dia a dia é a chave para superar desafios e lidar com as mudanças.
4: Já já voltamos com as previsões para Libra, Escorpião e Sagitário.
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8: Chegando mais informações aqui no Café com Notícias, mais destaques do Brasil e do mundo no nosso segundo bloco.
9: O governo federal anunciou nesta terça-feira a retirada gradual de parte dos subsídios criados para conter a alta dos combustíveis provocada pela guerra entre Estados Unidos, Israel e Irã. A primeira medida cancelada é a subvenção de 35 centavos por litro do diesel concedida desde o fim de maio. Segundo o ministro da Fazenda, Dario Durigan, a decisão foi possível porque o preço internacional do petróleo voltou aos patamares anteriores à crise no Oriente Médio.
10: Nós estamos tomando aqui a decisão e anunciando que a partir de amanhã, portanto a partir do mês de julho, já estamos tirando a subvenção de 0,35 centavos por litro do diesel, já gerando efeitos de imediato. A gente não vai parar por aqui. Nós estamos em avaliação da outra subvenção do diesel, que é uma subvenção de 1,12, e também, em especial, da subvenção de 0,44 centavos por litro da gasolina.
9: Como explicou o ministro, neste primeiro momento, continuam valendo os outros subsídios ao diesel, à gasolina e ao gás de cozinha, além da desoneração de tributos sobre biodiesel e querosene de aviação. Mas o governo já sinaliza que a redução à gasolina deve ser anunciada em breve, conforme os preços se estabilizem. A equipe econômica também associou a medida ao ajuste fiscal. O ministro do Planejamento, Bruno Moretti, disse que, com o petróleo mais barato, caiu a arrecadação extra com os royalties, o que torna necessário reduzir os subsídios para preservar a meta de resultado primário de 2026. A ANP, Agência Nacional do Petróleo, informou que a retirada foi planejada dessa forma para não provocar impacto relevante nos preços pagos pelo consumidor final. Com reportagem de Pedro Lacerda, da Rádio Nacional em Brasília, Roberta Lopes.
6: O governo lançou nesta terça-feira o Plano Safra 2026-2027 com 525 bilhões de reais para o agronegócio. São 9 bilhões a mais em relação à safra anterior. O programa oferece linhas de crédito e incentivos para médios e grandes produtores. Do total de recursos, 385 bilhões são para custeio e comercialização, insumos, lavouras e rebanhos. Outros 140 bilhões são para modernização, inovação tecnológica, irrigação, armazenagem, além da compra de máquinas e equipamentos. Em Brasília, o ministro da Fazenda, Dario Durigan, destacou que mesmo num cenário de alta de juros, houve redução geral das taxas do agronegócio.
11: Nós saímos de um patamar de 14% indo para 12% ao ano em grande parte das linhas e de 10% para 9% num outro componente das linhas do agronegócio. Nós ampliamos o limite de crédito de investimento equalizado de 1 milhão para 1,5 milhão, também para o limite de comercialização para cooperativas, quando a gente fala do repasse para os cooperados, também de 1 milhão para 1,5 milhão.
6: O ministro da Agricultura e Pecuária, André de Paula, falou sobre o número recorde do Plano Safra.
12: O volume total dos recursos passa de 516 bilhões para 525,1 bilhões. Os recursos destinados ao investimento avançam de 101,5 para 140,2 bilhões, uma expansão superior a 38%, fortalecendo a modernização da agricultura brasileira. Ampliamos o apoio aos médio produtores. O Pronamp alcança 72,6 bilhões.
6: Nos próximos dias, o governo vai apresentar uma proposta ao Congresso Nacional sobre renegociações de dívidas rurais. Da Rádio Nacional em Brasília, Renato Ribeiro.
13: O Supremo Tribunal Federal encerra nesta terça-feira o julgamento sobre a liberação de verbas indenizatórias a magistrados, procuradores e promotores de todo o país, os chamados penduricalhos. Falta apenas o voto da ministra Carmen Lúcia. Já são 9 votos para liberar o pagamento, mas apenas parte dele, o de antes da suspensão desses pagamentos e antes do julgamento sobre o assunto. Esse é o voto conjunto dos relatores Alexandre de Moraes, Cristiano Zanin, Gilmar Mendes e Flávio Dino. Todo mundo até agora concorda em liberar parte desse pagamento, como licença-prêmio, férias não tiradas e plantões judiciais, feitos antes de fevereiro, quando teve o julgamento. Mas os relatores entendem que esse pagamento deve respeitar o limite de 35% do teto constitucional. Lembrando que o teto hoje é de R$ 46.300, 35%, portanto, desse valor são R$ 16.000. O ministro Luiz Fux abriu divergência e foi acompanhado por André Mendonça, Dias Toffoli e Nunes Marques no sentido de não limitar esse pagamento. O entendimento é de que se trata de um direito adquirido. São, portanto, 9 votos, todos pelo pagamento, mas 4 para liberar sem esse limite e 5 liberando até o limite de 35% do teto constitucional. Julgamento que termina às 11 horas e 59 minutos da noite de hoje e só falta, repetindo, o voto da ministra Carmen Lúcia. Da Rádio Nacional em Brasília, Priscila Mazenotti.
6: O presidente Lula participa nesta terça-feira da cúpula do Mercosul em Assunção, no Paraguai. O encontro discute o fortalecimento da integração regional e das negociações de livre comércio, em meio à escalada protecionista dos Estados Unidos. Também devem ser anunciadas negociações de acordos com o Japão e a Índia. A reunião de líderes começa às 10h30 da manhã no Centro de Convenções da Conmebol, e por volta da 1 da tarde será feita a foto oficial. Segundo o Itamaraty, o Mercosul vive atualmente o período mais intenso de negociações comerciais externas desde a sua criação. O bloco está em fase de implementação ou de conclusão de acordos com a União Europeia, Associação Europeia de Livre Comércio e Singapura. No encontro, o presidente Lula vai apresentar a proposta do Brasil de destinar 100 milhões de dólares ao Fundo para a Convergência Estrutural do Mercosul. O FOSEM foi criado para reduzir as desigualdades entre os países do bloco sul-americano. A cúpula também vai assinar um acordo para o reconhecimento da nova carteira de identidade nacional com validade nos países do bloco. E será firmado ainda um protocolo de reconhecimento de meios de identificação e autenticação eletrônica, como o GovBR. Na área de segurança cidadã, o Brasil vai apresentar uma proposta de pacto regional de combate ao feminicídio e à violência contra as mulheres. 7 chefes de Estado confirmaram presença na cúpula. O presidente da Argentina, Javier Milei, não deve participar. Lula retorna ao Brasil no meio da tarde para participar do lançamento do Plano Safra em Brasília. Da Rádio Nacional em Brasília, Renato Ribeiro.
8: Continue ligado. Depois do intervalo, estaremos de volta com mais informações no seu rádio, aqui no Café com Notícias.
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4: Agora, as previsões para Libra, Escorpião e Sagitário. Signo de Libra.
3: Nascidos entre 23 de setembro a 23 de outubro.
5: Libra, o dia pede equilíbrio entre lar e estudos. Evite que tudo vire bagunça sob a pressão do céu. Aposte em como lidar com os sentimentos e converse com quem pode ajudar. No amor, valorize o que há de bom, seja sensível e fortaleça esse laço com sinceridade.
4: Signo de Escorpião.
3: Nascidos entre 24 de outubro a 22 de novembro.
5: Escorpião, a comunicação é o centro das atenções hoje e mantenha a calma e foque na qualidade do que diz. Pode rolar uma sobrecarga mental, então tire um tempo para se cuidar. No amor, manter o romance em alta prioridade ajuda a encarar os desafios com leveza. Nas amizades, resolva tensões e melhore a convivência.
4: Signo de Sagitário.
3: Nascidos entre 23 de novembro a 22 de dezembro.
5: Sagitário, organize a rotina e coloque ordem na casa e na grana. O momento é ideal para isso. No amor, pode rolar uma conversa profunda com o crush. Curta mais o momento e evite o excesso de preocupação. Na escola, trabalhar em grupo pode ser super produtivo. Com os amigos, troque ideias, eles têm muito a ensinar.
4: Já voltamos com as previsões para Capricórnio, Aquário e Peixes.
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14: Esse é o seu show da manhã, estamos de volta depois do casting publicitário Detonar Todas. Vem com a gente, divulga sua marca também aqui no seu show da manhã. Vem fazer a diferença, vem crescer e aparecer. Bom dia, cidade, aumenta o volume. Voltamos com a melhor playlist pra você.

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Mais um bloco legal no seu Super Show da Manhã. Ótimo dia pra você no trabalho, em casa, onde estiver, de folga, de lazer. Tamo junto e misturado na melhor programação no seu Show da Manhã. Já já vou retornar com muito mais e ainda trazer o seu horóscopo, o guia astral que você sempre espera aqui no Show da Manhã. Até já, já volto.

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2: Agora, as previsões para Capricórnio, Aquário e Peixes. Signo de Capricórnio.
1: Nascidos entre 22 de dezembro a 20 de janeiro.
3: Capricórnio, o céu aponta um bom momento para equilibrar necessidades pessoais com o que rola ao redor. Organize-se com a grana e os assuntos da vida. Na paquera, conserve a conexão com o crush e não deixe os perrengues te desgastarem emocionalmente. Com os amigos, cuidado para não trocar os pés pelas mãos.
2: Signo de Aquários.
1: Nascidos entre 21 de janeiro a 20 de fevereiro.
3: Aquário, o dia pode trazer desafios que exigem lógica. Organize a rotina e cuide da saúde, tá? No amor, dê atenção ao crush, com postura firme e dedicada. Nos estudos, exercite o olhar analítico para lidar com os problemas. Marte, Urano e Júpiter estão do seu lado. Chances são de que tudo dará certo.
2: Signo de Peixes.
1: Nascidos entre 21 de fevereiro a 20 de março.
3: Peixes, momentos de tensão na convivência podem aparecer hoje. Navegue tudo com discrição e diplomacia. O céu aponta chance de crescimento emocional ao encarar os desafios de frente. No amor, reflita sobre suas atitudes e priorize a harmonia na relação, mesmo com o que aparece ao redor.
2: Você conferiu o horóscopo do dia. Por hoje é só.
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5: Vamos seguindo aqui no nosso Café com Notícias, mais informações, os destaques do Brasil e do mundo, você vai conferindo com a gente.
6: O presidente Lula disse nesta terça-feira, ao participar da cúpula do Mercosul em Assunção, no Paraguai, que o projeto sul-americano deve estar acima de qualquer divergência ideológica. O encontro discutiu a integração regional e as negociações de livre comércio, em meio à escalada protecionista dos Estados Unidos. Em discurso, Lula cobrou maior integração regional e criticou a polarização na região.
7: Nem sempre avançamos na velocidade que desejamos, mas o Mercosul permanece como o principal espaço institucional em uma região cada vez mais polarizada. O projeto de integração sul-americano deve estar acima de qualquer divergência ideológica. A melhor opção é fortalecer nossos mecanismos de diálogo e cooperação e ampliar nossa capacidade de atuação conjunta.
6: Lula prestou solidariedade ao povo da Venezuela que sofre com as consequências dos terremotos da última semana.
7: Tragédias como essa convidam a uma reflexão sobre a importância da solidariedade e da cooperação regionais. Esse mesmo espírito de fraternidade e visão de futuro compartilhado tem orientado o Mercosul ao longo da sua trajetória. Hoje, nos confrontamos com uma região e um mundo profundamente transformados. As rivalidades geopolíticas crescem, o unilateralismo ganha força.
6: O presidente destacou ainda o papel estratégico do Mercosul na atual conjuntura política.
7: Guerras e conflitos aprofundam a instabilidade global e elevam os preços dos alimentos e da energia. O protecionismo ressurge como resposta falaciosa à complexidade dos desequilíbrios macroeconômicos globais. A fragmentação da economia mundial impõe severos desafios ao comércio, aos investimentos e ao desenvolvimento sustentável. Na atual conjuntura, o Mercosul é uma necessidade estratégica.
6: Lula voltou a defender o PIX, sistema de pagamento criado no Brasil, e a proteção às terras raras e aos minerais críticos. Ainda de acordo com o presidente, a democracia voltou a ser ameaçada em todo o mundo.
7: No Brasil, os extremistas pensaram até em planejar um golpe de Estado. Rede de desinformação continua desvirtuando o debate público e tentando enfraquecer a confiança nas instituições. Apesar das tentativas de semear dúvidas sobre a integridade dos processos eleitorais na América do Sul, o respeito à vontade popular e a confiança nas regras democráticas têm prevalecido. Em outubro, o Brasil reafirmará a força da sua democracia.
6: Na cúpula, Lula apresentou a proposta do Brasil de destinar 100 milhões de dólares ao fundo do Mercosul para reduzir as desigualdades entre os países do bloco. Da Rádio Nacional em Brasília, Renato Ribeiro.
8: protestos em pelo menos 15 estados nesta terça-feira a favor da PEC 6x1. É uma forma de aumentar a pressão no Senado, que se reúne nesta quarta-feira em sessão temática para discutir o assunto. Serão ouvidos sindicatos, categorias, empresários, os diversos setores interessados. Enquanto isso, a PEC continua parada, aguardando envio para a Comissão de Constituição e Justiça. Também hoje à tarde tem reunião de líderes na Câmara, mas aí para definir a prioridade da semana. Entre essas prioridades está o projeto que aumenta o teto dos microempreendedores individuais, projeto que foi encaminhado pelo governo nesta segunda-feira. A ideia é aumentar esse teto, que hoje é de R$ 81 mil para R$ 110 mil no ano que vem e depois para 140 mil anuais em 2028. Proposta que vai para a comissão especial ainda e ela veio junto das discussões da PEC 6x1 na Câmara. No Senado, enquanto essa proposta está parada, o que está andando mesmo são as votações das chamadas pautas bomba. Na sessão desta terça-feira, tem o projeto que concede aposentadoria diferenciada aos agentes comunitários de saúde e aos agentes de combate às endemias. Aposentadoria aos 57 anos para as mulheres e 60 para os homens com 25 anos de contribuição e de exercício na atividade. O governo tem dito que não é contra os pisos salariais e aposentadorias. O problema é fechar a conta, ver de onde vai tirar recurso para pagar. O impacto, se somadas pelo menos 9 pautas bomba em tramitação, segundo o Ministério da Fazenda, é de 111 bilhões de reais. Da Rádio Nacional em Brasília, Priscila Mazenotti.
9: A greve dos rodoviários no Rio de Janeiro entra no segundo dia e a categoria realiza neste momento uma assembleia após reunião de conciliação convocada pelo Tribunal Regional do Trabalho. Os trabalhadores vão avaliar se aceitam ou não o que foi debatido durante a audiência para encerrar ou manter a paralisação. Desde as primeiras horas da manhã, passageiros enfrentam longas esperas e filas para embarcar nos ônibus que circulam pela cidade. A empresária Ana Paula Brito esperou por mais de 40 minutos por um coletivo e não conseguiu ir trabalhar de ônibus.
10: Eu venho de ônibus para trabalhar, porque é mais prático para mim vir de ônibus. Porém, hoje eu não consegui. Hoje eu passei mais de 40 minutos no ponto do ônibus esperando um ônibus e não passou nenhuma linha que me servisse. Eu tive que vir por moto de aplicativo. A corrida deu 3 vezes mais. Com isso, eu perdi tempo, perdi dinheiro, deixei de ganhar agilidade no meu translado.
9: Por determinação judicial, o sistema rodoviário precisa manter a operação de, no mínimo, metade da frota de ônibus e do sistema BRT nos horários de pico durante esse período de paralisação. O Rio Ônibus, que representa as empresas, informou que 1.400 ônibus estavam em circulação no início da manhã e que não houve novos registros de vandalismo. O Centro de Operações da Prefeitura do Rio orienta a população a dar preferência pelo uso do metrô, trens e barcas. A concessionária de trens preparou uma operação especial com reforço na oferta de viagens ao longo do dia. Os rodoviários reivindicam melhorias salariais e de condições de trabalho. Eles pedem salários de R$ 4.000 para motoristas e de R$ 5.000 para os que dirigem os coletivos articulados, além de vale-alimentação de R$ 1.000, redução da jornada de trabalho para 5x2 e benefícios de plano de saúde e odontológico. Da Rádio Nacional no Rio de Janeiro, Priscila Terezo.
11: O mercado de trabalho brasileiro registrou a criação de quase 73 mil empregos com carteira assinada no mês de maio, segundo dados do Cadastro Geral de Empregados e Desempregados, o CAGED. Este é o resultado mais baixo para o mês desde 2020, segundo a série histórica do Ministério do Trabalho. Foram mais de 2 milhões e 200 mil admissões e 2 milhões e 100 mil demissões no período. O saldo positivo é menos da metade do que foi registrado em maio do ano passado, quando houve 153 mil novas vagas. No acumulado do ano, são 762 mil novos postos de trabalho, o menor número para o período desde 2020. O salário médio de contratação também caiu em relação a abril, com redução de 0,75%, ficando em R$ 2.384. Apesar da desaceleração apresentada nos últimos meses, a taxa de desemprego segue no menor patamar histórico, em 5,6% no trimestre até maio. O ministro do Trabalho, Luiz Marinho, atribuiu a diminuição na abertura de vagas de emprego à política de juros altos do Banco Central e ao impacto da guerra no Oriente Médio na economia global.
12: Chamar a atenção do Banco Central sobre olhar melhor isso. Acho que a política monetária, do jeito que está, ela vem gerando um efeito muito negativo no mercado de trabalho, que era para estar mais positivo ainda. Mas não podemos esquecer também das tarifas e do efeito guerra, que criou um transtorno danado no mercado global e que tem as consequências no Brasil. Felizmente, nós estamos conseguindo manter a economia positiva, mas é um ritmo que poderia ser muito superior ao ritmo que nós estamos rodando.
11: No mês de maio, cinco grandes agrupamentos de atividades econômicas apresentaram saldos positivos. Os serviços foram destaque com a abertura de mais de 45 mil postos. Construção civil, agropecuária e indústria também tiveram saldos positivos. Já o comércio praticamente não registrou crescimento, com apenas 40 contratações a mais do que demissões. Da Rádio Nacional em Brasília, Pedro Lacerda.
13: Em Gana, ao menos 12 pessoas morreram após as chuvas torrenciais que inundaram grande parte do país, incluindo a capital, Accra. Outras 7 pessoas estão desaparecidas. O Ministério do Interior afirmou que mais de 38 mil pessoas foram afetadas pelas enchentes e cerca de 8 mil tiveram que abandonar suas casas. A capital de Gana recebeu em um único dia 169 milímetros de chuva, o quarto maior nível registrado no país em 30 anos. A Suprema Corte dos Estados Unidos revogou a ordem executiva assinada pelo presidente Donald Trump, que declarava que filhos de imigrantes ilegais ou turistas nascidos no país não têm direito à cidadania. Por 6-3, os juízes da corte mantiveram o entendimento da Constituição, que adota o princípio de jus soli, ou seja, qualquer pessoa nascida nos Estados Unidos, exceto poucas exceções, como filhos de diplomatas estrangeiros, tem direito à cidadania. Trump chamou a decisão de lamentável e disse que a regra é cara e injusta para a nação. Ele também pediu ao Congresso que crie uma lei para acabar com a cidadania por nascimento nos Estados Unidos. Manifestantes marcharam em diversas cidades da África do Sul pedindo que o governo seja mais duro com imigrantes ilegais. Esse é o maior protesto do tipo no país. Em Joanesburgo, alguns manifestantes disseram que estrangeiros tomam seus empregos e afirmaram que os atos irão continuar até que o governo os mande embora. Os organizadores do protesto em Durban afirmaram que vão voltar às ruas todas as quintas-feiras até que algo seja feito. O governo estima que 3 milhões de imigrantes ilegais vivam atualmente na África do Sul. Segundo a polícia, mais de 25 mil já teriam deixado o país nos últimos dias com medo da violência. Com informações da agência Reuters, da TV Brasil em Brasília, Paulo Mondego.
5: Fique ligado, depois do intervalo estaremos de volta no último bloco do Café com Notícias.
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19: 11 horas e 34 minutos.
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20: Uou, voltamos com muito mais participação, você interagindo, participando, interagindo, fazendo o som rolar por aqui, sempre na melhor programação do Show da Manhã. Aumenta o volume, mais uma batalha de música aí na área. Bom dia!

0: Que essa é sucesso, é pra comemorar.
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0: Maiara Azevedo.
2: Esse é o seu Show da Manhã. Daqui a pouquinho eu tô de volta. JLu no comando e você daí na playlist também. Dá um toque especial, manda o seu som, a sua recordação, o seu passado, o seu sucesso. Já vou trazer muito mais interações por aqui. Segura aí. Já volto.

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3: Bom dia, estamos de volta com seu show da manhã. Bora curtir as melhores?

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4: 11 horas e 59 minutos.
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9: É quarta-feira, mioquinha da semana, de mais um hit sertanejo pra você. Johnny Crazy pilotando a nave musical alienígena, locuta sertanejista para os cowboys e cowboys de plantão, tamo na área.
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0: Muito obrigado, São Paulo.
1: Obrigado.
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0: Obrigado, gente. 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
2: Mais um bloco diferenciado, sertanejo de qualidade, é o seu Hit Sertanejo, a melhor programação do sertão em alto volume. Daqui a pouquinho o Johnny voltando com muito mais. Dá um break aí, uma faturada, já voltamos.
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2: Como é bom tocar as melhores pra você, que tá em casa, que tá arrumando aquela bagunça, passando aquele pano, ou você aí, ó, na sua empresa, curtindo a gente, pelo computador, pela sintonia, onde estiver, pelo app, fazendo toda a diferença com o Hit Sertanejo. 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Aumenta o volume aí, ó, Johnny vai disparar um bloco incrível.
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1: Hit Sertanejo, a sua melhor programação, hein? Que tal a sua top companhia no dia a dia, na sua primeiríssima? Daqui a pouquinho tô de volta trazendo mais um bloco. Segura aí.
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6: Meio-dia e 32 minutos.
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1: Não tem mimimi, nem blá blá blá, nem desculpa, viu? Vamos curtir agora o modão? Vamos curtir as modas boas? O sertanejo rústico e sistemático no seu Hit Sertanejo? Johnny tá contigo. Vamos com mais um bloco arrasador. Vem com a gente. Aumenta o volume aí.
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1: Assim fechamos mais um super programa Hit Sertanejo. Voltamos amanhã e você ligadinho com a gente. Obrigado pelo carinho, pela audiência de hoje, hein? Fui, tchau.
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3: Hora certa. Agora, a hora certa. 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
4: Meio-dia e 49 minutos.
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0: Muito obrigado, gente.
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0: Muito obrigado, São Paulo.
1: Obrigado.
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1: 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Agora, a hora certa. 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
2: Meio-dia e 59 minutos.
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1: Boa tarde, ouvintes do programa Uma Janela para o Mundo. Boa tarde aos meus patrocinadores. E boa tarde, Flavinho. Hoje a nossa prece vai para Gustavo Márcio Botelho, nosso amigo de Diamantina, a Gilma Pimenta, filha da dona Neide, a Gildete Santos, minha amiga, Irene Gandra, amiga do coração, a Lourdes Coelho, a Lourdes Gomes, todos são meus amigos do coração. Tem uns que até mais. Marcelo Lobato Becho, Luiz Cláudio Leão, Thaís Fernandes, Douglas Quintale, Geralda Maria Marques, para Maria Cristina Moraes Ribeiro, filha da dona Cida e senhor José Adolfo, meu carinhoso abraço a você, Cristina. Um grande e forte abraço. Para Leandro Alves, Rosângela Carneiro, para Suzy Moreira, Suzel, Gelber Félix Coelho, ex-prefeito lá de Pedra Azul, dona Graziela Costa, minha professora, Cida Costa Neves, o senhor Paulo, doutor Paulo Fará, esposo da doutora Sônia Guzmão, grande e forte abraço, professor, ele foi professor da Universidade Federal de Ouro Preto, de Bioquímica, ele é também grande advogado, hoje residente em Guarapari, no Espírito Santo. Grande e forte abraço, seu Fará. Paulo, para doutor Paulo Célio Hugo, lá de Diamantina, médico, historiador. Para Iraílde Silva Santos, minha prima. E o José Araújo, meu primo também. Grande e forte abraço, que a Mãe Santíssima os proteja, dando-lhes paz, luz, saúde e felicidades.

Nossa Mãe Maria, Mãe da Luz Divina, estendo minhas preces a Ti, como mensageiro do amor eterno, neste momento de reflexão, abro meu coração para as bênçãos do além. Ave Maria, cheia de graça e amor, a chama que arde em teu coração é a luz que guia nossos passos. Em meio às sombras da existência terrena, imploramos tua intercessão por aqueles que buscam a paz interior. Santa Maria, Mãe dos aflitos, de todos os irmãos que enfrentam desafios e aflições, que tuas mãos suaves toquem os corações feridos, derramando consolo e esperança como a água bendita que purifica a alma. Ave Maria, mãos que acolhem os que partiram, receba em teu seio os espíritos que retornam à pátria espiritual. Que encontrem a serenidade nos teus braços maternos e que a transição seja suave como a brisa que acalma a tormenta. Maria, guia-nos na jornada da evolução espiritual, assim como foste guia para teu filho amado, Jesus. Que possamos, ó Mãe amada, aprender com as lições da vida, caminhando rumo à luz que nos leva de volta ao Pai. Ave Maria, mensageira da misericórdia divina, rogamos por todos os seres em sofrimento, que encontrem consolo nas palavras de amor e sabedoria, que permeiam as dimensões invisíveis que nos cercam. Maria, Mãe da Esperança, que teu amor inspire em nós a caridade, a compaixão e a compreensão, para que possamos construir um mundo de paz e fraternidade. Ave Maria, mulher de fé incomparável, ensina-nos a confiar na providência divina, a aceitar com resignação as provações do caminho e a celebrar com gratidão as alegrias que a vida nos oferece. Ó Maria, estrela resplandecente no firmamento, que tua luz nos conduza nos momentos de escuridão, nas trilhas sinuosas da vida terrena, semeia a compreensão, e que o perdão seja o farol que nos guia na senda do amor. Ave Maria, testemunha silenciosa dos corações, que teus olhos de amor maternal vejam a pureza em cada alma. Derrama sobre nós a virtude da humildade, para que possamos reconhecer a divindade que habita em cada ser. Santa Maria, guardiã dos laços familiares, abençoa nossos lares com a paz que só o entendimento traz. Que as diferenças se transformem em oportunidades de aprendizado e que o amor floresça como jardim cuidado pelas mãos do Criador. Ave Maria, canção eterna que embala nossas preces, que teu cântico ecoe pelos vales da existência, levando consigo as súplicas daqueles que clamam por alívio, e que a harmonia celeste se faça presente em cada coração. Que assim seja, em nome de Deus e de nosso Senhor Jesus Cristo, que a bênção divina repouse sobre nós, guiando-nos na jornada terrena e na ascensão espiritual. Obrigado, Senhor. Obrigado.

prece sempre aponta o melhor caminho do outro lado da linha. Alguém está pronto para atendê-lo com fraternal atenção? Diz que para 031-3334-9700 do SOS Preces, atendimento 24 horas em todos os dias. A Fraternidade Espírita Nova Luz, todas as quartas-feiras, nós temos uma palestra pública que inicia às 19 horas e termina às 20 horas. Compareçam na Rua Boa Vista, 148, no bairro São Geraldo, em Itamarandiba. E a guisa de homenagem ao lançamento do livro de Dr. Sebastião, Dr. Pavi de Itamarandiba, Das Esmeraldas à Moderna Medicina Mineira, que foi um sucesso seu lançamento, não podia se esperar menos, né? Diamantina estava aqui em peso. Em peso, muita representatividade da nossa querida cidade Diamantina, meu segundo berço, nasci de corpo aqui e a alma foi lá. Nós leremos o poema de Karen Fernandes Ramos. A Karen é esposa do Dr. Silvio Ramos, que é filho da Socorro daqui de Itamarandiba, filha da dona Pitty e do seu Milton Ramos. Filho da Socorro daqui de Itamarandiba, filha da dona Pitty e do seu Milton.

0: Seja sem máculas preservar. Capelinha, depois Itamarandiba, decide nessas bandas se radicar. E uma medicina moderna de ponta nos moldes da França realizar. Um homem jovem espera a chegada do primogênito, que é um médico para trazer à vida o seu já amado rebento. Procura o médico francês, que, embora aposentado, segue sua sina de médico abnegado e prontifica-se a fazer o parto. A vida já quase finda. Ao receber a vida que se inicia, não imagina que se entrelaçam numa singular continuidade. Veio ao mundo mais um menino, como os outros, um sertanejo. Forte, obstinado, predestinado, tornou-se um grande médico mineiro. Foi especializar-se num país distante, embora não desconhecido, a França. A mesma França que, incrivelmente, Pavi havia colocado a serviço do povo daqui. O menino estudou, pesquisou, lutou, exigiu para Pavi o justo reconhecimento da moderna medicina que em Minas implantou e do futuro que no Vale do Jequitinhonha aportou. O menino eternizou o médico francês e a sua opção de desenvolver o sertão. A França premiou o médico brasileiro, o menino e seu intocado coração sertanejo. Karen Fernandes Ramos, linda poesia, Karen, linda. E a Karen também é uma doçura de pessoa. Está aqui o livro, uma maravilha. Acho que todos os itamarandibanos teriam que ler este livro. E vamos ler também a orelha escrita pelo nosso amigo Carlos Herculano Lopes, escritor e jornalista, que é membro da Academia Mineira de Letras, nosso querido Carlinhos do Cula. Ali, Alphonse Pavi, valendo-se dos seus contatos na França, para onde nunca mais voltou, realizou feitos espantosos, como conseguir levar para Itamarandiba, que não passava de um lugarejo pobre, como tantos no Vale do Jequitinhonha, o que existia de mais moderno em termos da medicina. Em Itamarandiba, a sua pátria, como ele dizia com resiliência e amor ao próximo, Dr. Pavi salvou centenas de vidas, constituiu família e, sem perder o contato com a França, conseguiu criar uma ponte entre dois mundos tão distantes. Toda essa história, com uma incrível riqueza de detalhes, o que torna ainda mais fascinante a saga do Dr. Alphonse Edmond Pavi, está contada agora pelo Dr. Sebastião Guzmão, para eternizar e deixar como legado às futuras gerações a memória desse homem extraordinário, do nosso querido Carlos Herculano Lopes.
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3: 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Hoje nós iremos falar com o professor Edson Ferreira de Carvalho, é docente e pesquisador da Universidade Federal de Viçosa, instituição onde atua ativamente no desenvolvimento acadêmico, científico e tecnológico. Com uma sólida trajetória na comunidade acadêmica, o professor dedica-se ao ensino de excelência e à condução de pesquisas inovadoras em sua área de especialidade, contribuindo diretamente para a formação de novos profissionais e para o avanço do conhecimento científico na UFV. Além de sua atuação em sala de aula, destaca-se pelo engajamento em projetos de extensão e orientação de estudantes, consolidando sua trajetória como uma referência de dedicação ao ensino superior público de qualidade. E ele tem um currículo invejável, que não dá para a gente falar sobre ele aqui, porque levaria o programa todo. Então, é uma coisa assim extraordinária.

0: Nós estamos na linha com o doutor Edson Ferreira Carvalho, professor Edson Ferreira Carvalho. Ele acabou de me dizer que se sente tão pequeno diante do que ele sabe, que nem gosta que o chame de doutor. Então, irei chamá-lo de professor, que eu acho que é o... É a forma mais louvável de se referir a um homem é como professor, porque é a maior profissão deste mundo, é o professor. Seja bem-vindo, professor Edson Ferreira de Carvalho. É uma honra e um orgulho recebê-lo em nosso programa Uma Janela para o Mundo.
1: Olá, Diva. É uma honra participar do programa Uma Janela para o Mundo, da Rádio Itação. É uma cordial saudação a você e aos seus ouvintes.
0: Obrigada, doutor Edson. É professor Edson. Para contextualizar, como foi sua infância? Com o que é que o senhor brincava?
1: Bom, a minha infância foi de um menino do interior, de uma cidade pequena, uma parte vivida no meio rural, e eu tinha uma paixão absoluta por passarinhos. A primeira vez que eu vi um papa-capim, eu me apaixonei. Então, a minha vida passou a girar em torno de pássaros, e tudo que se referia a pássaro me interessava. E, desafortunadamente, tudo que se referia à escola, a estudo, a escrever, eu tinha uma verdadeira aversão. Mas eu tive uma infância materialmente muito, muito difícil, muito pobre, porque meus pais eram a minha mãe doméstica, meu pai pedreiro, e todos portadores do mal de Chagas, né? Doença grave na época. E, então foi uma infância de dificuldade material, mas de muita felicidade, porque eu me dedicava essencialmente àquilo que eu amava e que amo até hoje, né? Que são os pássaros.
0: Sim. O senhor hoje me disse que estava colocando-os em um lugar para que ficasse silêncio para o senhor falar. Eu falei, não, o senhor pode deixar os bichinhos aí sem problemas. E é bom ter o som dos pássaros ao fundo.
1: Os pássaros todos soltos, nenhum preso, viu?
0: Ah, é mesmo? Então,
1: a não ser...
0: em casa.
1: A não ser... A minha esposa tem duas calopsitas, né? Mas os demais, como eu tenho uma dívida gigantesca com os pássaros, porque eu os prendia, né? E aí eu assumi aqui uma dívida com eles de alimentá-los, né? Durante principalmente o período seco. Então, todo mês eu compro um saco de canjiquinha para que eles possam se alimentar. Mas quando eu era pequeno, eu tinha uma aversão muito grande à escola, eu tive uma dificuldade enorme. E minha mãe comentava com as vizinhas que eu era uma criança rude. Uma criança que não tinha inteligência, porque não aprendi a ler, não aprendi a escrever, mas, de outro lado, eu sabia fazer alçapão, sabia fazer gaiolas, eu sabia capturar os passarinhos. Então, eu tinha uma inteligência, fazer arapuca, né? Tudo que se tratava disso. Então, hoje uma criança não sabe fazer isso, né? Então,
0: sim,
1: eu tinha uma inteligência direcionada à área que eu amava, e não para a escola, né? Para aprender a ler e escrever. Mas depois eu entrei nos eixos e aprendi a ler e escrever, e hoje sou um amante da leitura. Dos livros e das bibliotecas também.
0: E das grandes universidades pelo mundo afora, né? Que eu digo Canadá, Japão, França, França, Itália, Alemanha e tem mais algum que eu esqueci? A Espanha. Nossa, eu já vi currículos grandes, como o do Ângelo Oswaldo de Araújo Santos, que hoje é prefeito de Ouro Preto, pela quinta vez, e fiquei impressionada com o currículo dele, mas como conduz o senhor em tantas passagens por tantas universidades, isso impressionou-me muito, muito.
1: É, realmente, assim, eu que venho de uma família humílima, né? Estudei somente em escolas públicas, tive essa grande oportunidade, né, de trabalhar em outras universidades e nos Estados Unidos, na Europa, e ao poder da educação, né?
0: Sim.
1: O país que não investe na educação fatalmente terá que investir em presídios, né?
0: Sim.
1: E aí, não só em presídios, mas em forças armadas, em forças policiais, em armamentos, em munição, em presídios e também, né, em promotorias criminais, em várias criminais. Então, é muito mais econômico você investir na educação das crianças, né?
0: Sim.
1: Do que você investir nas consequências, né? Então, a educação, ela previne uma série de problemas que hoje os seres humanos enfrentam, né? E os países que mais investiram em educação, como a Coreia e o Japão, hoje estão numa situação muito superior aos demais, né?
0: Sim. E onde que o senhor cursou o primário? E o senhor guarda alguma professora em sua memória e coração?
1: Sim, eu estudei no grupo escolar José Alzamora, em Bambuí, e eu tive um relacionamento um pouco conflituoso com a minha professora, a saudosa Maria Elza, e eu não sei porquê, mas eu estudei 4 anos com ela, e no segundo ano fui reprovado, e ela era muito rigorosa, ela levava uma vara e colocava lá na frente, né? Mas como era muito... Antigamente, as crianças hiperativas eram chamadas de levadas, né?
0: Uhum.
1: E aí ela colocava a vara lá como uma ameaça, mas mesmo assim isso não me curtia muito, porque era muito levado, me requieto. E essa professora, ela me levou até a quarta série, E hoje eu tenho um agradecimento imenso por ela, né? Porque ela acabou que, mesmo com seu rigor, e algumas vezes eu também apanhei, porque naquela época tinha a metodologia mansa burro, né? A mansa asno, que era bater nas crianças, né?
0: Uhum.
1: E eu lembro que uma vez ela me bateu com um livro na cabeça, então deu várias livradas na minha cabeça.
0: Meu pai.
1: Enfim, e depois eu fiquei amigo dela, depois de formado, fui lá agradecê-la, né? Tem fotos, fotografias com ela, e eu agradeço imensamente a ela, né? Porque ela foi essencial na minha educação e na minha vida.
0: Sim. Oh, O senhor não fique triste, que eu também apanhava de manhã e de noite, enquanto estava acordada.
1: Eu fui educado nessa metodologia, né? Eu chamo a metodologia pedagógica a mansa asno, né? Ou a mansa burro, porque antigamente havia palmatória, né? Então, a aprendizagem era feita, muitas vezes, usando métodos violentos, né, que hoje é proibido. O Estatuto da Criança e do Adolescente não permite esse tipo de metodologia.
0: Mas era
1: muito comum.
0: Sim, senhor. E professor, o senhor estudou na Escola Agrícola de Barbacena. O que o estimulou a ir para lá?
1: Bom, a minha família mudou para Uberaba e foi um grande fracasso, né? Nós chegamos até passar fome lá, porque meus pais enfermos, e como não havia Bolsa Família, nós fomos obrigados a tomar café, a tomar a sopa é na casa do Chico Xavier. Tinha lá uma assistência social. E depois retornamos para Bambuí, porque já não tínhamos mais condições de permanecer em Uberaba. E o meu pai sempre foi muito irrequieto, ele queria um futuro para os filhos. E aí depois ele tentou em Belo Horizonte, só que em Belo Horizonte eu me senti em sintonia total com a cidade, né? E uma selva de pedra. E eu sempre gostei de animais, de plantas. E aí eu procurei, ali naquele período eu já estava empregado também como office boy, mas eu estava extraordinariamente infeliz, em completa sintonia com a cidade. E aí eu procurei buscar um destino. E acabei que eu encontrei uma notinha de jornal, sempre fui um leitor voraz, e nessa notinha de jornal falava da Escola Agrícola de Aulas Abreu, que haveria o primeiro encontro de ex-alunos. Aí eu pedi autorização ao Juizado de Menores e fui lá conhecer a escola. E quando eu desci na rodoviária e subi a rua que conduz à escola, eu vi aquele prédio lindo lá, com aquela torre maravilhosa.
0: Sim.
1: Ali eu já fiquei encantado com aquele edifício. Eu acho que a palavra que mais define, assim, esse primeiro contato com a principal edificação da escola é a palavra encantamento.
0: Sim.
1: E eu fiquei encantado. E eu não acreditei que ali haveria uma escola agrícola, porque era dentro da cidade, né?
0: Sim.
1: É um meio urbano. Mas quando eu cheguei lá e pedi informações, eu fiquei sabendo que era a sede da escola agrícola.
0: Sim.
1: E eu fiquei encantado. Então, eu estava psicologicamente muito abatido, em busca de destino. E ali eu encontrei a escola, né, por acaso, uma notinha de jornal. E essa escola forjou a minha personalidade, sabe? A minha identidade. Então, é por isso que eu nutro por ela o maior agradecimento, né? E o maior amor. E também gostaria de ressaltar, né, que como é importante a educação pública gratuita e de qualidade, né? E assim eu encontrei a escola da minha vida, né?
0: Sim, senhor. E, inclusive, agora, no sábado, dia 1º de agosto, o senhor irá lançar o seu livro, que fala sobre encontrar uma escola de vida e sonhos na Serra da Mantiqueira. Em que momento o senhor percebeu que as suas memórias de juventude precisavam deixar de ser apenas lembranças e se transformar em um livro registrado para a história?
1: Desde que eu me... da notinha de jornal, eu tenho duas notinhas de jornais falando sobre o primeiro encontro da Escola Agrícola. Eu guardei o edital do concurso. Se entregasse as provas, eu teria guardado. E eu fui documentando toda a minha vida durante o curso. Então, eu tenho todos esses documentos e os meus cadernos também. Então, todas as minhas anotações e todos os cadernos eu preservo. E durante 3 anos que passei na escola como interno, eu redigi diários, porque os diários funcionaram para mim como se fosse um tratamento psicológico, sabe?
0: Sim.
1: Eles me ajudaram a ordenar minhas ideias, porque naquela época não havia, né, assistência psicológica nem na escola, nem na cidade também, né?
0: Sim.
1: E eu guardo todos os cadernos, todos os meus diários, inclusive as notas da disciplina dos meus colegas, porque normalmente se colocava no quadro de aviso as notas dos alunos, né?
0: Sim.
1: E depois que todos viam as suas notas, eu ia lá e recolhia as notas. Então, eu tinha, vamos dizer assim, a intuição, o pressentimento que eu estava participando de algo fenomenal.
0: Sim.
1: Desde o primeiro dia, desde o primeiro olhar para aquela torre da escola, eu sabia que eu passaria ali por uma experiência educativa extraordinária. Aí eu comecei a juntar tudo, a fazer anotações, e aí intuitivamente eu sabia que um dia eu iria escrever um livro sobre a escola. E, desafortunadamente, a Escola Agrícola de Barbacena não tem nenhum livro estruturado editorialmente, né?
0: Sim.
1: Que fala sobre a escola. E eu pesquisei tudo que havia, que eu podia encontrar, e escrevi a história da Escola Agrícola de Barbacena. E o livro, são quase 700 páginas, né? Então é um livro que relata a história da Escola Agrícola e também a minha história, e a história dos meus colegas, não é?
0: Isso é extraordinário, professor. E o senhor pretende, no futuro, quando lá tornasse um museu, porque eu acredito que o destino da escola será um museu, é um museu agrícola do Brasil, porque lá tem maquinários do início do século. Bem, não sei se preservaram, mas deve estar lá para o meio do mato jogado, se não venderam para ferro velho. Tomara não tenham vendido, porque merece que o material que o senhor tem já é o início de um museu. Quem sabe o senhor não vai fazer a doação para que o país inteiro conheça a história da escola.
1: Diva, até parece que você leu meu livro, porque eu proponho a criação de um museu, não é, agrícola, do ensino agrícola brasileiro, justamente num daqueles pavilhões que foi. São dois pavilhões, alojamentos, né?
0: Sim.
1: E um deles poderia perfeitamente ser transformado num museu. Com o que restou, né, daquele patrimônio fantástico. Formado por Dialas Abreu. Uma boa parte já foi perdida. E seria, assim, uma grande contribuição à história do ensino agrícola brasileiro e da cultura brasileira, não é?
0: Sem dúvida.
1: No livro eu faço essa sugestão.
0: Sim.
1: É muito triste, né, você ver um patrimônio colossal, importantíssimo daquele, sem a devida proteção, não é? Então, está lá no livro, e eu vou deixar para os leitores apreciarem, né, a proposta, e também os dirigentes do atual Instituto Federal, para que possa, no livro, eu faço, além desta sugestão, várias outras.
0: Sim. Tá?
1: E, na realidade, o destino que a gente quer para aquele patrimônio fantástico, tanto, né, aquela área enorme da escola agrícola e as edificações, é que no futuro aquele um dia se transforme numa universidade federal, né?
0: Sim. E, professor, e também o senhor tem toda a razão. E o senhor iria dar aula lá em professor.
1: Nossa. Talvez seria uma honra gigantesca, né?
0: Sem dúvida.
1: Porque, na verdade, eu saí da escola agrícola, mas ela nunca, formei e tudo mais, mas ela nunca saiu de dentro de mim.
0: Sim.
1: Eu carrego aquela escola na minha mente. Você não vai acreditar, Diva, mas às vezes eu me pego sonhando. Dormindo no alojamento.
0: Olha só, nossa.
1: Porque eu carrego comigo também todos os meus colegas, sabe? Toda aquela vivência ali.
0: Sim.
1: Está guardada na minha memória.
0: Sim.
1: E eu tenho uma paixão absoluta, por aquela escola.
0: Sim.
1: A arquitetura, a estruturação. Tudo ali foi feito para criar um ambiente de educativo, né?
0: Sim.
1: A própria arquitetura, a própria paisagem, ela tem um efeito fenomenal na educação.
0: Sim.
1: E eu ressalto isso no livro também. Então, ficou um livro um pouco longo, mas eu procurei dar o melhor de mim para que toda a história, né, que eu vivi fosse registrada. Porque nós somos efêmeros, né? Passamos muito rápido e devemos deixar aqui, né, registrado a nossa história, né? E a história da escola que mudou a minha vida e de milhares de outros estudantes.
0: Sem,
1: né,
0: dúvida, professor. Professor, voltando lá na outra fala do senhor, que o senhor falou que alimentava na Casa da Prece de Chico Xavier, o senhor chegou a conhecer o Chico?
1: Eu era pequeno e a minha mãe, ela frequentava o centro lá criado por Chico Xavier.
0: Sim.
1: E eu ia com a minha mãe, às vezes com a minha mãe, meu pai, meus irmãos, e a família frequentava lá, né? E foi lá que a gente teve essa assistência, né? Ainda hoje, né, no Brasil, existem muitas famílias em situação de extrema vulnerabilidade, não é?
0: Sim.
1: E que recebem Bolsa Família. A gente sabe que tem muitos aproveitadores, né?
0: Sim.
1: Até vereador recebeu Bolsa Família, né?
0: Sim.
1: A descoberta. Mas, assim, tem muitas pessoas que são críticas a esse programa. Mas normalmente, principalmente os críticos mais ferozes, né, são aqueles que mandam seus filhinhos, suas crianças, para passear na Disney, para estudar nas melhores escolas, muitas vezes até no exterior, né, e nas melhores escolas do país. Então, não conhecem na pele a miséria, né?
0: Sim.
1: Se naquela época houvesse um programa como esse, nós não teríamos passado tantas dificuldades, né? E aí, na época, quem fazia isso na cidade de Uberaba era o Chico Xavier.
0: Sim.
1: Né? Não passava na parte da manhã, um café preto com pão. E na parte da tarde, uma sopa.
0: Sim.
1: E as filas eram enormes, sabe? Você, para tomar o café de manhã, você tinha que levantar 5 horas da manhã.
0: Sim, senão não achava café.
1: Não é, senão não chegava lá, não tinha mais café para você tomar.
0: Ele que criou o Centro Espírita Meimei, do qual eu participo há 30 anos, da mesa mediúnica de desobsessão, Centro Espírita Meimei, em Pedro Leopoldo, a sua cidade natal.
1: É verdade, o Chico Xavier nasceu em Pedro Leopoldo, né?
0: Isso, e eu sou espírita e participo da mesa lá, que foi ele quem fundou. Tenho muita honra disso, professor.
1: Tem a Casa Museu, né, lá em
0: Tem,
1: Pedro Leopoldo.
0: Tem
1: o museu também em Uberaba.
0: Isso, e lá em ouviu os passarinhos do senhor aí? Deve ser o Chico que mandou para cantar para a gente.
1: Justamente, são os bem-vindos.
0: E é isso, professor. Professor, reunir a história de uma instituição tão tradicional e cheia de personagens marcantes é desafiador. Como foi o processo de pesquisa para conciliar os fatos históricos oficiais da Escola Agrícola de Barbacena com os relatos, causos e memórias afetivas dos ex-alunos?
1: Olha, eu pedi aos colegas que escrevessem sobre a sua experiência na escola.
0: Sim.
1: Uma grande parte relatou a sua história. Histórias muito bonitas, sabe? Fantásticas histórias dos colegas. São vários coautores do livro, né, de certa maneira.
0: Sim.
1: E eu fui reunindo informações ao longo de quase 50 anos, e depois que eu fiz uma cirurgia, que eu fiquei de repouso um tempo, falo, agora chegou o momento de escrever. E aí eu comecei a escrever, são 2 anos, né? Até agora, 2 anos aproximadamente para escrever o livro. Um trabalho gigantesco, colossal, que muitas vezes eu levantei de madrugada, outras vezes dormi até tarde, né? Mas eu tinha que escrever esse livro. E eu escrevi esse livro para mim mesmo e também para meus colegas.
0: Sim.
1: E também em agradecimento à escola. Eu acredito que poucas pessoas dedicariam tanto tempo de sua vida a escrever um livro como esse. Né? Mas eu fui reunindo informações e muito importantes. Tem informações lá que eu tenho certeza que a maioria dos ex-alunos desconhecem. Professores famosos que passaram por ali, né?
0: Sim.
1: Não estão registrados nos anais da escola. Inclusive, um professor estrangeiro, né? Um professor russo que trabalhou lá durante 5 anos. Então, eu busquei todas as informações possíveis, né? Em hemerotecas, em livros, e reuni todas essas informações. Então, é um livro original, sabe? Porque, como eu conheci a escola por dentro, né? Eu reuni tudo que foi publicado sobre ela, que eu consegui encontrar. Infelizmente, né, o Diálogos Abreu, que foi o fundador, o Rodolfo Abreu, que foi seu pai, não deixaram biografias.
0: Oh.
1: Nenhum professor, à exceção do filho de um professor muito famoso lá na escola agrícola, escreveu uma pequena biografia sobre o pai, que foi o Luiz Felipe, né, que era professor de história.
0: Sim.
1: Mas não existem publicações, nem biografias das pessoas que passaram pela escola agrícola, o que é lamentável, né? Porque
0: a
1: Diálogos Abreu permaneceu 45 anos na diretoria. Na história das direções, das gestões das escolas, foi o terceiro diretor mais longevo do mundo na
0: Sim.
1: direção de uma escola. E
0: Sim.
1: não existe praticamente nada sobre ele.
0: Né?
1: Aí eu tentei buscar essas informações, né? Tentei entrar em contato com parentes de professores e também do próprio de aulas, né? Algumas vezes consegui, outras vezes não. E o livro está aí agora, né? Para ser submetido à apreciação, aperfeiçoamento. E quem sabe, né, Diva, a gente faz uma nova edição para ser publicada, né?
0: Sim. Eu irei a Viçosa no lançamento do livro do senhor. Estarei lá.
1: Será uma honra, né? Será uma honra.
0: Estarei lá, professor.
1: E você foi uma pessoa importante aí, né, no movimento SOS Escola Agrícola, né? Junto com a Min Félix e a Eugênia. Então, nós queremos reconhecer o trabalho e o esforço de vocês, né? Em defesa da restauração do edifício sede da escola agrícola.
0: Ah, então o senhor sabe que eu sou ex-aluna da escola.
1: Sei que você é ex-aluna e que participou do movimento também, né?
0: Sim.
1: Em defesa da escola agrícola.
0: Mas quem mais trabalha é o Amin Félix.
1: Também vamos reconhecer o esforço dele, né?
0: Sim.
1: E de outros também, do atual diretor.
0: O professor Alex Botelho, sem dúvida.
1: E também do professor Valdir, que é o reitor federal. E da Eliane, que também foi a diretora da escola, né? E que dedicaram uma boa parte de seus esforços na restauração da escola.
0: Sim.
1: E juntos nós seremos fortes, né? Unidos.
0: Com certeza.
1: E nós poderemos ajudar a escola agrícola a retomar seus tempos áureos, né?
0: Sem dúvida. Levei lá também o prefeito Ângelo Oswaldo de Araújo Santos, porque por ele já ter sido ministro da Cultura, ex-secretário de Estado da Cultura, ele presidente do IBRAM, né? Instituto Brasileiro de Museus, inclusive ele pode ajudar nessa implementação do museu lá, porque tem um conhecimento extraordinário. O senhor então, o convidou?
1: Então, vamos convidar o Ângelo, o prefeito de Ouro Preto, para participar do encontro, e aí enviarei o convite a você, e você o transmite ao Ângelo, para que estamos bem próximos aqui, né?
0: Sim,
1: pertinho. Ouro Preto é Viçosa, e será uma honra tê-lo aqui conosco.
0: Pois é, já vou falar com ele hoje. E também vou mandar para o senhor o telefone dele, com certeza ele vai querer ter o telefone do senhor, e para que os senhores conversem mais ainda.
1: Sim.
0: E ele é muito, uma pessoa muito especial, muito disposta a unir forças para que a escola se reerga. O senhor precisa ver, ficou sensibilizado. Sim?
1: Diva, eu sei disso. Eu recebi um discurso dele, uma entrega da medalha da Inconfidência, né?
0: Sim.
1: E é um intelectual e uma pessoa muito comprometida com a cultura, com a educação. E o discurso dele, fiquei encantado, né? Até tenho guardado aqui comigo.
0: Sim.
1: Eu tenho esse hábito de guardar aquilo que engrandece, né? A educação, aos professores, aos alunos, às crianças, aos
0: Sim.
1: adolescentes, né? É tudo que for para conferir a melhor formação aos seres humanos, a gente deve pesar, né? E o discurso dele, principalmente nesses tempos conturbados, de muita divisão, é um discurso que vale a pena ler.
0: Sem dúvida. O Ângelo, tudo que ele fala, que ele escreve, é de muita relevância. É como o senhor, né? O senhor também é assim, nas áreas do senhor, e agora de historiador também. Professor Edson, o livro revive intensamente o cotidiano estudantil da sua juventude. Qual era a característica mais marcante da rotina daquela época que o senhor fez questão de eternizar nas páginas da obra?
1: Olha, eu escrevi sobre os 3 anos que passei lá, né? No final do primeiro ano de internato, eu pedi a cada colega que escrevesse uma mensagem no meu caderno. Muitos até pensaram que eu estava me despedindo deles, né?
0: Uhum.
1: Então, cada colega escreveu uma mensagem. Depois, no final do curso, eu preparei um caderninho e pedi para que colocasse a sua fotografia, o seu endereço e escrevesse uma mensagem de despedida. E eu guardo o caderninho como... para mim, é um grande tesouro, sabe?
0: Lógico!
1: Não tem preço, só tem valor. E aí, eu pedi para que cada um fizesse isso. Foi uma tentativa, que a gente sabe que é vã, de eternizá-los na minha mente. Então, eu convivi com meus colegas, principalmente de turma, durante 3 anos. Nós levantávamos juntos, tomávamos café juntos, lanchávamos juntos, almoçávamos, jantávamos, estudávamos e trabalhávamos juntos. Eu nunca tinha passado por uma experiência comunitária tão intensa, né? E dormíamos juntos também, né?
0: Sim.
1: Então, ali nós formamos uma verdadeira família. Não é que não havia problemas, né? Nós éramos adolescentes, então... Mas ali cada um acabou sendo professor do outro, né?
0: Sim.
1: E eu procurei aproveitar tudo que havia de bom neles. Eles, na verdade, foram verdadeiros professores que eu tive ali dentro. né? E essa convivência comunitária foi uma das vivências mais espetaculares de minha vida, né? E, além disso, havia um ambiente cultural, educativo, extraordinariamente propício à aprendizagem. A arquitetura da escola, a paisagem, né? As atividades de campo. Olha, tudo isso foram momentos, para mim, extraordinariamente felizes. E que eu não tinha muita consciência na época. Eu sabia que estava vivendo algo extraordinário. Mas só pude ter essa real consciência depois que eu fui transcrever, que eu fui registrar isso no papel, né? E eu percebo hoje como isso foi importante para moldar a minha personalidade, a formar a minha identidade. É por isso que eu tenho uma imensa gratidão ao povo brasileiro. Muita gente fica falando mal, criticando o Brasil, etc. e tal. Tem muitos defeitos, tem muitos problemas, a gente sabe. Mas também temos que agradecer, né? Porque, no fundo, foi o povo, principalmente aqueles de mãos calejadas, grossas, ásperas, é que sustentaram aquela escola.
0: Sem dúvida.
1: E essa escola, ela formou milhares de estudantes. E que se não houvesse essa escola, muitos talvez não teriam estudado, porque foi uma escola preparada para estudantes pobres. Ali tinha moradia, alimentação e educação. Então, é por isso que eu tenho uma verdadeira paixão, né? E, inclusive, pelos fundadores da escola. Eu, assim, sinto muito não ter mais informações sobre os fundadores. Mas eu escrevi, né, sobre eles, dentro das possibilidades, inclusive usando exemplos utilizados por outros escritores, e eu tentei ali escrever, redigir e formular uma história, né? São tantas vivências ali que só lendo o livro, porque não tem como te dizer aqui todas as vivências, né? E lá eu relato todas as vivências, todos os fatos históricos ocorridos durante aqueles 3 anos.
0: Sim. Professor, o senhor foi aluno do professor Carlos Augusto de Paula, o primeiro, ele é da primeira turma de engenharia florestal da Universidade de Viçosa.
1: Sim, fui aluno, no livro tem fotos deles com meus colegas, tem foto deles.
0: Ele foi meu professor também.
1: Foi meu professor. E lá eu relato, eu escrevo. No livro tem um capítulo somente para os professores. Uhum. E ele está lá no livro. Sim. E eu relato lá as minhas impressões sobre ele, né?
0: Sim.
1: E tem fotos dele também. Então, cada professor, eu procurei resgatar a memória, registrar a memória dele.
0: Sim. Professor, e também o professor Fernando Duque Estrada, que era bisneto do Osório Duque Estrada, o autor do nosso hino nacional.
1: Eu tenho o caderno dele até hoje, né? Eu tinha dois cadernos de literatura do Duque Estrada, mas eu, uma vez, não sei, ele extraviou. Alguém gostou dele, eu acho, né? Uhum. E ficou com o caderno.
0: Que
1: e
0: pena.
1: Até hoje foi como se eu tivesse perdido um tesouro. E
0: com
1: o professor
0: certeza.
1: Duque Estrada foi um professor que nos introduziu à literatura.
0: Sim.
1: E eu escrevo sobre ele. E tem parte do próprio caderno, do meu caderno, e eu reproduzo, transcrevo lá no livro. E então, o professor Duque Estrada era um professor excepcional. E eu tentei entrar em contato com a família dele, fui em Barbacena, mas não tive isso. Mas mesmo assim eu escrevi sobre ele, coloquei fotos e fiz uma pequena biografia dele, sabe?
0: Sim.
1: É um professor excepcional.
0: Sim, sei disso. Nossa, eu tinha maior carinho com eles. Eu sempre amei meus professores.
1: Ele continua comigo, né? Aqui no meu caderno e no livro também.
0: Sim. E, professor, a proposta da obra vai além do ensino técnico, tratando a instituição como uma verdadeira escola da vida. De que maneira os valores e a convivência no regime da escola moldaram o cidadão e o profissional que o senhor se tornou?
1: Olha, como eu lhe disse... Desculpa aí, eu estou com um problema de resfriado.
0: Sim, eu também, tossindo.
1: Está fazendo muito frio, né, Diva?
0: Tá, aqui está até chuviscando aqui. Neblinando.
1: Diva, olha, eu tive vários colegas, assim, que até alguns mais experientes na época, né, que para mim foram verdadeiros professores. Eu aprendi muito com eles, sabe? E também a disciplina da escola. Por quê? Nós tínhamos horários fixos para despertar, horário fixo para tomar café, horário fixo para estudar. Então, tinha horários regiamente estabelecidos para tudo. Então, essa disciplina, ela nos ajudou, de alguma maneira, a organizar a própria vida, né? Olha, tem tempo para tudo. E desde aquela época, eu já fiz o meu projetinho de vida, tá? E ali eu defini mais ou menos intuitivamente o que, que eu gostaria de fazer, o que, que eu gostaria de depois cursar a graduação, o mestrado, o doutorado. E de certo modo, todo aquele planejamento que eu fiz, né, eu cumpri, e cumpri muito mais do que eu planejei. Até eu sempre, quando ministro alguma palestra, prefiro alguma palestra, eu fiz um roteiro, sabe, para os jovens, para os estudantes, fazerem o seu projeto de vida.
0: Sim.
1: Porque a própria vida tem um projeto para você, né? Mesmo se você não traça nenhum, ela vai fazer um.
0: É verdade.
1: E aí, ali ela me ensinou a escola nesse sentido. E outro, como vivíamos quase 300, 350 estudantes no internato, ali nós fomos obrigados a conviver com diferenças, né? A respeitar as diferenças. Então, ali foi uma vivência, pode-se dizer, até comunista, né? Porque ninguém tinha bens materiais, tá? Tinha cadernos e recebia comida, água, o banho era gelado, né? E também tinha ali as nossas diversões, tinha a música, tinha a parte esportiva. Tudo isso foi, de certa maneira, moldando a nossa personalidade, não é?
0: Sim.
1: O respeito pelos colegas, não é? Pelo próximo. Tudo isso foi muito importante. Aquela escola foi um grande exercício de tolerância, tolerância no bom sentido, né? De aceitação do outro.
0: Sim.
1: De convivência com o diferente.
0: Sim. Para mim foi bem difícil, porque eu era a única mulher, assim, difícil em partes. Depois entrou a Mary Jane, mas a princípio eu sozinha. Meu pai, o senhor não imagina, os colegas eram ferozes e muito preconceituosos, né? Por eu ser mulher e estar ali, eu enfrentava todos. O senhor não tem ideia das histórias, mas deixa para lá. Professor, lançar este livro no dia 1 de agosto, durante o encontro de ex-alunos da escola, traz uma carga emocional muito forte. Qual será a sensação de entregar essa obra em mãos para os próprios companheiros de jornada que o ajudaram a construir essas histórias?
1: Diva, será uma das maiores emoções da minha vida. Porque, logicamente, eu escrevi o livro para mim, mas eu escrevi essencialmente para eles e para os familiares deles.
0: Sim.
1: Né? Então, esse livro, ele expressa o amor que eu tenho pela escola e expressa também o amor que eu tenho pelos meus colegas e por todos os estudantes que passaram por ali. Ali existe um espírito que a gente pode chamar, não é? Um espírito da escola agrícola, um espírito de aulino, né? De aulas Abreu, sei lá como a gente pode chamar isso. Mas existe isso dentro de nós que passamos por ali. Não quer dizer que tudo tenha sido maravilhoso, né?
0: Sim,
1: todos
0: lógico.
1: Nós ali passamos por momentos extraordinariamente difíceis.
0: Sim.
1: Muitos foram jubilados, sofreram. Alguns eu até conto a história aqui deles, né? Tem tragédias também. Mas vai ser uma das maiores emoções da minha vida. E eu quero escrever também sobre as minhas outras experiências, né? Vou deixar na minha biblioteca que estou construindo na minha cidade, Bambuí. Então, a gente tem que ter um propósito na vida, né?
0: Sim.
1: E o meu propósito, como eu sou... Eu amo livros, amo bibliotecas e eu quero deixar isso como um legado, né? Para as crianças da minha cidade. Então, esse momento de lançamento do livro vai ser um momento de expressão de amor, de agradecimento.
0: Sem dúvida. E o que este livro representa para a nossa luta de preservação e revitalização da escola no momento?
1: Olha, Diva...
0: Preservação e revitalização da escola no momento.

0: utilize esse livro para mostrar às autoridades, né, que aquela escola é uma escola mais do que centenária, né, que faz parte do ensino agrícola brasileiro, faz parte da cultura educativa agrícola do Brasil. Como que você não vai valorizar algo tão importante como esse, né? Então, esse livro vai ser um cartão de visitas, espero que seja, né, para abrir as portas, inclusive para o financiamento da própria escola, né?
1: Sim.
0: E aí eu até falo dos maus exemplos, né? Nós tivemos aqui em Viçosa, o Colégio de Viçosa, uma estrutura, um edifício extraordinário e uma escola extraordinária que recebia estudantes do Brasil todo. O edifício quase que desmoronou.
1: Oh.
0: E a escola fechou e hoje é a sede da prefeitura. Ou seja, um empobrecimento gigantesco.
1: Sem,
0: né,
1: dúvida
0: alguma. Transformar
1: uma
0: escola extraordinária numa estrutura burocrática administrativa.
1: É.
0: Então, quando se morre uma escola, morre uma grande parte da cultura educativa do país, né?
1: Sem dúvida, professor.
0: Então, nós precisamos preservar aquela escola. Precisamos lutar por ela, né?
1: Sem dúvida. Eu tenho um dito do embaixador José Aparecido de Oliveira, que ele dizia que um povo sem cultura é como um corpo morto.
0: É inerte, não é? Ou seja, não tem valor, né?
1: É, sim, senhor. É preciso preservar.
0: A cultura é essencial. É preciso preservar. Nós temos outro exemplo extraordinariamente negativo, que foi a primeira escola de agricultura da América Latina, de São Bento da Laje, na Bahia, que está lá, tomada pelo mato.
1: Olha,
0: a primeira escola superior de agricultura da América Latina e do Brasil.
1: Olha só.
0: Está lá. Temos outro exemplo, que foi o Museu Nacional, né? Pegou,
1: sim,
0: fogo e destruiu grande parte do seu acervo. Então, nós temos que cuidar daquela escola. E esse livro, ele chega num momento que aí, unindo as forças com o professor Valdir, o professor Alex, a Eliane e os demais funcionários, alunos, servidores e ex-alunos, unidos a gente pode fazer muito para a escola, né?
1: Sem dúvida, professor, muito. É unir forças. É o que nós precisamos e está sendo feito com tanto carinho lá pelo reitor e o pró-reitor também, o professor Alex, a professora Eliane, os funcionários da escola, que tem lá dois super empenhados, que eu estive com eles, porque os outros eu não estive com eles lá na reunião. E o Amin Feres, que iniciou, né, o SOS, Escola Agrícola, aquele abraço da escola. Não, é preciso mesmo, professor.
0: Nós queremos reconhecer esse extraordinário esforço, sabe?
1: Sim.
0: Nesse encontro, nós vamos fazer uma homenagem a todos eles, né? No sentido de apertar aí os laços, né, para que a gente possa trabalhar cooperativamente, proativamente, em defesa da escola, né, da restauração,
1: sim,
0: dos edifícios, das edificações da instituição. E aí tem também o Joselino, tem o Mariano, né? Mariano
1: isso,
0: foi aluno também.
1: É o Joselino, que eu esqueci o nome.
0: É uma pessoa especial.
1: Sim.
0: E que nós... E o livro tem praticamente um capítulo sobre ele, né?
1: Sim.
0: Porque e aí eu conto a história do Joselino.
1: Ele revitalizou
0: Mariano,
1: o relógio da torre?
0: Está lá. Ele é o guardião do relógio da torre,
1: pois,
0: né?
1: Pois é.
0: Então, é algo fenomenal.
1: Sem dúvida, professor. Professor, o senhor me dá só uns minutinhos para eu falar dos meus patrocinadores?
0: Claro, fique à vontade.
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0: 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Professor, desculpa aí, porque agora é a primeira vez que eu estou tossindo. Acho que fiquei muito tempo sem tomar água. Professor, e o que é que o direcionou para o curso de agronomia na UFV, na Universidade Federal de Viçosa?
1: Quando eu fui para Barbacena, eu já tinha essa paixão por plantas e animais. E a profissão que eu achava e continuo achando que mais se ajustava à minha personalidade era o curso de zootecnia, de agronomia e de veterinária.
0: Sim.
1: E aí eu descobri Viçosa quando estudava em Barbacena. E aí vim fazer o vestibular e fiz agronomia, exerço a profissão também, né?
0: Sim.
1: E adoro. A agronomia, para quem ama, né? Quem gosta, é uma terapia, além de profissão. Então, é uma paixão também pela agronomia, pelas plantas. Adoro árvores, adoro florestas, adoro as plantações de maneira geral. E estar em contato com a natureza, né?
0: Sim.
1: Para mim, esse contato é como se fosse uma aplicação de endorfinas, dos bons hormônios, né? Hoje é muito comum que as pessoas tomem ansiolíticos e, uhum, e remédios congêneres, né?
0: Sim.
1: Esse contato, ele funciona para mim como esse bem-estar.
0: Sim.
1: Natural. Graças a Deus, eu ainda não preciso tomar esses outros remédios, né, químicos.
0: Nem eu, professor.
1: Porque esse contato, ele faz para mim um efeito medicinal.
0: Professor, e todos nós somos parte da natureza. Nós não somos ninguém melhor do que a formiguinha, as larvas que estão na terra. O senhor, por exemplo, o senhor já é um leão, um pássaro. Agora, Eu nem vou falar de mim, porque tem as larvas, os vermes, tem as formiguinhas, tem as minhocas. É, tem essas coisas, essas criaturas. Talvez eu seja uma minhoquinha, porque eu gosto das histórias das pessoas, eu gosto que as pessoas procurem aprender as coisas. Eu não sei nada, não, professor, mas eu sempre estou procurando com esse programa, é o propósito dele. Tem outros propósitos além desse, mas este é um deles.
1: Mas tá certo, porque, de certa forma, nós não morremos, nós transformamos em outras vidas, né?
0: Sim.
1: É como diz na Bíblia, do pó foste formado e em pó há de se tornar, né?
0: Sim.
1: Nós somos matéria também, né?
0: Lógico.
1: Além de sermos uma corporeidade espiritual, nós somos matéria.
0: Sim.
1: E tudo isso faz parte de do grande processo da vida, né?
0: Sim.
1: Então, nós somos tudo isso um pouco mais, né?
0: Sem dúvida, professor. E falar disso nós teremos que fazer umas 10 entrevistas aí pela frente, para que o senhor fale de outras coisas. Pretendo fazer isso com o senhor, como farei com o doutor José Geraldo Rivelli Magalhães, que é outro ex-aluno da escola. Professor, é possível o senhor convidá-lo também para ir? Porque eu já fiz o convite intrometida para ele.
1: Claro. Não só o Rivelli, convidar todos os ex-alunos, porque esse é um encontro programado e formulado pelas turmas de 78 e 79.
0: Sim.
1: Mas não exclui os demais ex-alunos de outros anos. Então, nós queremos reunir o máximo possível de ex-alunos da escola, independente de qualquer consideração, inclusive de ano de formação.
0: Sim.
1: Então, será uma grande honra receber o Rivelli. E todos os demais interessados em participar, eu só peço que entre em contato com você ou comigo para que a gente possa programar aqui a questão de hotel, né?
0: Sim.
1: Para a gente ter uma noção exata dos interessados e também do espaço do auditório, né? Eu
0: Sim.
1: quero aqui agradecer publicamente ao professor Paulo Roberto Gomes Pereira, que foi ex-aluno da Escola Agrícola também. Ele é professor do Departamento de Agronomia. E ele conseguiu o auditório do Departamento de Agronomia, que é excelente.
0: Sim.
1: Então, nós precisamos saber quantos têm interesse em participar para a gente escolher qual auditório utilizar.
0: Certo.
1: Então, eu peço àqueles interessados, todos sintam-se convidados, para informar, né, o seu interesse, nós enviaremos aí os dados sobre hospedagem, Sim. alimentação e toda a programação. Então, eu peço a você, Diva, que divulgue o mais amplamente possível a programação do encontro, né?
0: Sim, professor.
1: E também isso. todas as informações. E olha, Diva, como nós aqui, essa turma 78, 79... Nós já estamos numa idade um pouco avançada, né? Talvez seja para muitos a última oportunidade, né? Porque na minha turma, 5 ou 6 já embarcaram na última viagem. Então, é importantíssimo que participem, né? Para que a gente faça esse momento de união e de, vamos dizer assim, de celebração da vida, né? De celebração da nossa experiência naquela escola fantástica. E eu convido a todos, até quem não foi estudante também, que estejam por aqui, participem. Né? Serão bem recebidos.
0: E também quem está com intento de ajudar a escola, né, financeiramente, empresários, industriais, por favor, sintam-se à vontade. Vão até lá, participem e façam doações para ter isenção de imposto de renda. Então, tem esta possibilidade, né, professor?
1: É, hoje existe uma lei, né, recentemente aprovada, de doação de patrimônio, né, para a escola.
0: Sim.
1: Eu reputo uma lei da máxima relevância. Então, aos ex-alunos que têm patrimônio, né, e que queiram contribuir para a restauração da escola, o fortalecimento dela, que façam as doações, né, e de alguma maneira contribuir, né, para a formação, para a restauração da escola.
0: Sim.
1: Será muito bem-vindo, né? Foi bem lembrado aí por você, Diva, essa possibilidade.
0: Sim, e professor...
1: Porque às vezes né, tem pessoas que têm um patrimônio e não têm herdeiros ou querem deixar para uma causa nobre. Essa é uma causa nobilíssima, né?
0: Sem dúvida, professor. Sem dúvida alguma. E nós temos aqui no nosso município a Peran, que já utilizou, né, que trabalhou nela vários estudantes, não só da Escola Agrotécnica, como da Universidade Federal de Viçosa, aqui no nosso município, Itamarandiba, Capelinha, Minas Novas, Turmalina, Veredinha, onde nós temos a maior extensão contínua de floresta plantada de eucalipto do mundo. Está aqui nessa região, professor. E concitar a Peran para nos ajudar nesse trabalho.
1: Excelente. Por favor, estenda esse convite todos eles, né?
0: Sim, senhor.
1: E aqui também nós temos aqui na universidade, em outras universidades também, vários ex-alunos da Escola Agrícola.
0: Sim.
1: O professor Paulo Roberto, tem outros aqui que já foram ocupar o cargos no município. E temos um ex-aluno da Escola Agrícola que foi reitor extraordinariamente por 4 mandatos, né?
0: Sim.
1: Uma na Federal de Ouro Preto e 3 em Viçosa, que foi o professor Antônio Fagundes.
0: Sim.
1: Ex-aluno, estudou 7 anos na Escola Agrícola de Barbacena.
0: Pois então, aí a gente... Nós temos... Olha, professor, são mais de 144 mil ex-alunos da Escola Agrotécnica Federal de Barbacena. Escola Agrícola no tempo do senhor.
1: Um número... Eu não tinha conhecimento desse número.
0: Sim,
1: um número fantástico, né? 140 mil
0: estudantes. E tem pessoas que ocupam várias posições no país, não só politicamente, como em empresas, indústrias. A gente precisa... Eu perguntei isso para o professor Alex, se ele tem uma lista lá dos ex-alunos, porque para a gente pesquisar quem é que detém poder econômico para contribuir com a gente.
1: Inclusive, nós temos assessor de senador, né? Foi ex-aluno. Podemos também contactá-lo, né, para que possa nos ajudar nessa tarefa.
0: E é
1: por isso que esse evento será um evento também para mobilizar os ex-alunos nesse sentido.
0: Sim.
1: Não é?
0: E, professor...
1: De buscarmos meios para a restauração das edificações da Escola Agrícola.
0: Sim. E professor, temos também o José Maria Trindade, que é um grande jornalista, a minha amiga também, que é jornalista e grande escritora, a Ângela Leite. Ela tá buscando o contato dele para me repassar e o repassarei para o senhor, para o senhor convidá-lo, para estar presente. Aí
1: ele já
0: dia.
1: Está convidado, e inclusive me parece que estará presente. Mas devemos reforçar o convite a ele, a Ângela, né?
0: Sim.
1: E aí eu conto com a sua ajuda nesse sentido. Eu
0: sim,
1: vou passar o contato dele para você, e de maneira que será importante a presença dele aqui.
0: Sem dúvida,
1: nós queremos união.
0: Sim, é o que nós precisamos. A união faz a força, né, professor?
1: Justamente, é isso que nós queremos. Então, contamos imensamente com a sua penetração aí através da rádio, né, para que a gente difunda o máximo possível essa informação, e que a gente possa se reunir aqui, que seja um divisor de águas, né, que a partir daqui a gente busque os apoios necessários à restauração daquela maravilhosa escola.
0: Sim, professor. Ficar sem beber água é a conta de começar a tossir. Professor, o senhor tem mais uns minutinhos ou o senhor tem compromisso?
1: Porque
0: o senhor...
1: Não, fique à vontade, fique à vontade, se você quiser fazer alguma pergunta.
0: Porque eu tenho muitas aqui, mas elas irão ficar para uma outra oportunidade, mas nós temos ainda 8 minutos que eu posso utilizar aqui. Então, depois que o senhor caminhou para o direito, como nasceu a percepção de que essas duas áreas precisavam se conectar na sua carreira, o direito e a agronomia?
1: Olha, o direito é a maior tecnologia social que existe, né? É a tecnologia que a gente tem para estabelecer relações entre o Estado e os cidadãos, entre os seres humanos e a sociedade, né? E também entre o meio ambiente e os seres humanos. Então, são várias áreas de convergência, né? Aliás, todo o direito converge para a área também de agricultura, principalmente no nosso país, que é essencialmente agrícola, né?
0: Sim.
1: E, então, nós temos o direito agrário, nós temos o direito ambiental, são áreas que interagem com o direito civil, direito constitucional e todos os demais ramos do direito. E os próprios direitos humanos, né? Que é um dos direitos mais fundamentais que existem, é o direito a ter acesso à água potável e alimento, né? Então, tudo está interrelacionado. Então, o direito ele veio complementar a minha formação agronômica. E é outra profissão que eu também tenho uma grande paixão. Talvez, Diva, o meu grande problema é ser apaixonado por muitas áreas, né? Porque se eu pudesse, eu faria educação física, pedagogia, literatura, letras...
0: História?
1: E todos os outros cursos, né? Porque são tantos conhecimentos... positivos, extraordinários, que a gente gostaria de ter acesso, né?
0: Sim. E filosofia?
1: Ontem mesmo eu vi um livro, tomei conhecimento de um livro sobre Machado de Assis,
0: sim,
1: Euclides da Cunha e outros aí fenômenos da literatura, né? Esse eu tenho que comprar. E ontem mesmo já comprei para fazer a leitura do livro.
0: Sim.
1: O livro é um mundo, né? Infelizmente, nós estamos vivendo num período de desvalorização da leitura, mas nós precisamos retornar a essa capacidade de ler, né? Então, a leitura ela tem início, meio e fim, e nas telas você não tem esse... você rola a tela infinitamente e não aproveita muito seu tempo e nem o conteúdo, né?
0: Certo.
1: Então, nós precisamos... redesenhar a valorização aí dos livros e da leitura.
0: Sim, professor. Inclusive, professor, recentemente a Suécia aboliu os computadores nas escolas. O senhor viu essa matéria?
1: Agora... não só a Suécia, a Austrália, a França,
0: Finlândia,
1: outros países, né? Pelos malefícios, né? Tem muitos benefícios, mas também tem malefícios. Ou seja, o bem nunca vem isolado, né? Ele sempre vem acompanhado de algum malefício, principalmente quando não é bem trabalhada a educação.
0: Sim.
1: E é porque hoje se perde muito tempo, né? Em telas de computador, em telas de celulares. E eu, pessoalmente, tenho adotado uma estratégia de menor uso das telas, né? Então, eu não tenho Instagram, nunca tive.
0: Sim.
1: Não tenho Face, também nunca tive.
0: Sim.
1: E, aliás, o Face eu entrei e saí. Porque senão eu não teria tempo para fazer o meu projeto de vida. Ah, inclusive, para os seus leitores, eu vou enviar para você uma pequena cartilha de como fazer um projeto de vida.
0: Olha só, e que bacana.
1: Para você divulgar aí entre seus ouvintes.
0: Oh, nós vamos...
1: No sentido de você dar sentido à própria vida, né? E fazer um projeto de vida para que você desenvolva o mais possível a sua personalidade e aproveite o máximo possível a sua vida, né?
0: Sim.
1: E seja um melhor ser humano possível.
0: Sim. Professor, nós vamos fazer um programa. Senhor tem disponibilidade para a gente trabalhar
1: isso? Estou aqui à disposição. Eu sou um servidor público e estou aqui para servir.
0: Nossa, professor, obrigada. Mas é não só servir, mas servir com prazer, professor.
1: É, lógico. Sempre com muita alegria e muita... agradeço a você a oportunidade, né?
0: Sim.
1: É um momento de a gente divulgar os nossos pensamentos, as nossas experiências, né?
0: Isso.
1: No sentido de proativamente ajudar aqueles que têm interesse, né? Em aperfeiçoar o seu processo vital, né?
0: Sim. Professor, nós estamos chegando ao final. O espaço é do senhor, se para o senhor falar coisas que eu não tenha perguntado, que o senhor vê que são necessários, sejam ditos. Então, pode falar, professor. É do senhor.
1: Bom, eu tenho muitos agradecimentos. Agradeço aos fundadores da Escola Agrícola, a todos eles, né? No livro eu cito, agradeço aos atuais dirigentes do Instituto Federal. Agradeço aos meus colegas de escola. Agradeço a minha esposa, minhas filhas, que viram dedicar tanto tempo a esse projeto e me ajudaram também. E agradeço aos meus professores, não é? A oportunidade de ter estudado em escola pública. E posso dizer, né, que todos os problemas que todos os seres humanos vivenciam, que sou uma pessoa feliz. E sou feliz porque tive a oportunidade de estudar em escolas públicas, né, de qualidade, e tudo isso me faz um ser um pouco melhor do que eu era, né? A educação, ela não pode tudo, mas ela pode muito. Então, é preciso que as pessoas, principalmente os políticos, tenham consciência disso e que invista corretamente os recursos na educação, né? Porque é na infância, principalmente, que você vai formar os novos cidadãos, né? É ali que você tem que atuar. E não nas consequências depois, né? Da inexistência de educação. Então, ciência, cultura, esportes, né, tudo isso faz um país ser desenvolvido ou não ser desenvolvido. E eu agradeço muito, embora a gente fale em povo, essa é a estrutura amorfa, né, mas graças a todo esse financiamento da educação, é que nós podemos realmente reverter grande parte dos problemas brasileiros, né?
0: Sim.
1: Então, confio muito na educação. Porque educação, se você recebe uma educação boa, adequada, de qualidade, você resolve seus problemas pessoais, de moradia, saúde, né? Da própria educação também, que você pode aperfeiçoá-la, de trabalho. Então, olha, por que não investir em educação? Né? Infelizmente, muitas vezes, quando faltam recursos, muitas vezes cortam o orçamento da educação, da saúde.
0: Não,
1: e não é por aí, né? Não é por aí. Então, eu só tenho a agradecer, aos meus colegas, minha família e a você aí por ter me dado essa oportunidade rara, né? De conversar aí com seus ouvintes.
0: Ô, professor, eu sinto muito pelo rara, que isso deveria ser uma atitude comum no meio jornalístico, de radialista, deveria ser comum entrevistar pessoas do calibre do senhor, da grandeza do senhor. Eu sinto muito que ainda não tenham esta percepção. Sinto muito, porque são estas pessoas que nos ajudam a nortear. Quem dera que eu tivesse tido na infância mais pessoas como o senhor para que eu trilhasse um caminho assim bacana, um caminho bom de êxito, de bastante êxito, apesar de que eu parti para a comunicação, porque é o que eu amo, mas eu gosto mais até de escrever do que de falar. Porque eu acho que falar, eu fiz direito para aprender a comunicar. E não aprendi, não, senhor. Continuo com sérias deficiências. E por aí vai, vamos aprendendo até chegar a um ponto bom. Mas eu gosto muito deste trabalho que eu faço, de divulgar como as pessoas cresceram, como elas frutificaram na vida. E o senhor é uma destas pessoas a qual eu agradeço, professor, penhoradamente, a sua disponibilidade em atender o meu convite. Obrigada, professor, e conto que o senhor retorne várias vezes para nos enriquecer, para doar esses conhecimentos que o senhor detém. Eu acho a coisa mais nobre de um homem é ele dividir seus conhecimentos.
1: Eu aqui agradeço a você, Diva, e, na realidade, eu me classifico como um eterno estudante. Então, eu sou um eterno aprendiz. Adoro estudar, adoro ler, adoro escrever e fazer tudo isso um propósito de vida. Só posso agradecer a você aí essa oportunidade e conte comigo aí quando precisar e terei a maior felicidade em conhecer você pessoalmente, né, no nosso encontro.
0: Se Deus quiser.
1: E espero encontrar todos vocês e que fique e permaneça conosco aqui o máximo possível para a gente ter desfrutado dessa oportunidade rara, né? Então, deixe o trabalho, deixe as atividades aí, venha conviver conosco. 3 dias, né? São 3 dias só, sexta, sábado e domingo. E numa universidade que está completando agora 100 anos, esse ano, em agosto, que é uma das melhores universidades do Brasil e do mundo.
0: Sim.
1: Então, venha conhecer a universidade, venha desfrutar um pouquinho desse ambiente, desse ecossistema educativo. E todos os seus ouvintes aí estão convidados, né? Independentemente de ter passado por escola agrícola ou não, será uma grande honra conhecê-los e fico feliz aí com a oportunidade que você me deu e nos encontraremos no dia aí 31 de julho de 2026.
0: Professor, eu fiz estágio aí na universidade, no setor de aquicultura, com o professor Samuel Lopes Lima, o qual escreveu, redigiu uma carta de punho para o reitor da época, pedindo para que eu continuasse o estágio lá, porque eu ia para equinos, para o setor de equinos. Ele pediu para que eu continuasse lá e ganhei bolsa de iniciação científica aí. Se eu precisa ver, eu tinha um futuro promissor, professor. Promissor, porque eu também amo o que é da terra. Mas há várias, muitas coisas. E depois nós iremos conversar, professor. Faremos um programa para ajudar as pessoas que às vezes podem sentir-se como eu sentia e que se norteiem na vida mais cedo.
1: Conte comigo, Diva. Conte comigo, estou à sua disposição.
0: Muito obrigada, professor. Os microfones aqui estarão sempre abertos para o senhor. No meu programa, Uma Janela para o Mundo. Sinta-se à vontade.
1: Obrigado por abrir essa janela para o mundo, né? E obrigado também aí à Rádio Estação. Obrigado a você. E muita paz e saúde aí para todos os ouvintes e para você também.
0: Que a Mãe Santíssima o cubra de bênçãos, de paz, de luz, de saúde e merecidas felicidades, professor.
1: Muito obrigado.
0: De nada. Fica com Deus.
1: Amém. Tchau.
0: Tchau.
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Do livro Caminho, Verdade e Vida, de Francisco Cândido Xavier, pelo Espírito Emmanuel, a espada simbólica. Não cuideis que vim trazer a paz à terra. Não vim trazer a paz, mas a espada. Jesus, Mateus, versículo 10 a 34. Inúmeros leitores do Evangelho perturbam-se ante essas afirmativas do Mestre Divino, porquanto o conceito de paz entre os homens, desde muitos séculos, foi visceralmente viciado. Na expressão comum, ter paz significa haver atingido garantias exteriores, dentro das quais possa o corpo vegetar sem cuidados, rodeando-se o homem de servidores, apodrecendo na ociosidade e ausentando-se dos movimentos da vida. Jesus não poderia endossar tranquilidade desse jaez. E em contraposição ao falso princípio estabelecido no mundo, trouxe consigo a luta regeneradora, a espada simbólica do conhecimento interior pela revelação divina, a fim de que o homem inicie a batalha do aperfeiçoamento em si mesmo. O Mestre veio instalar o combate da redenção sobre a terra. Desde o seu ensinamento primeiro, foi formada a frente de batalha sem sangue, destinada à iluminação do caminho humano. E ele mesmo foi o primeiro a inaugurar o testemunho pelos sacrifícios supremos. Há quase 20 séculos, vive a Terra sob esses impulsos renovadores. E ai daqueles que dormem, estranhos ao processo santificante. Buscar a mentirosa paz da ociosidade é desviar-se da luz, fugindo à vida e precipitando a morte. No entanto, Jesus é também chamado Príncipe da Paz. Sim, na verdade, o Cristo trouxe ao mundo a espada renovadora da guerra contra o mal, constituindo em si mesmo a divina fonte de repouso aos corações que se unem ao seu amor. Esses, nas mais perigosas situações da terra, encontram nele a serenidade inalterável. É que Jesus começou o combate de salvação para a humanidade, representando ao mesmo tempo o sustentáculo da paz sublime para todos os homens bons e sinceros. Nós agradecemos aos nossos patrocinadores, agradecemos aos nossos ouvintes e agradecemos ao Flavinho e ao mestre, o professor Edson Ferreira de Carvalho. Muito obrigada, professor. Gratidão imensa.

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1: 15 horas e 28 minutos.
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1: 16 horas e 23 minutos.
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0: Simone Regis!
1: E Arumanu!
0: Samanu!
1: Tchau, gente! Obrigado!
2: O que eu mais gosto em você é esse seu dom de engolir as promessas que você faz.

0: Obrigado, meu velho.
1: Obrigado, meu mano.
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2: Uma salva de palmas pro Luan Santana aí, galera! Que energia é essa?

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1: 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Agora, a hora certa. 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
2: 16 horas e 40 minutos.
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1: 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Agora, a hora certa. 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
2: 17 horas e 23 minutos.

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1: 18 horas e 35 minutos.
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1: 18 horas e 54 minutos.
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1: 19 horas e 46 minutos.
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4: Oi, eu sou o Ronan Oliveira e com muito prazer te acompanho a partir de agora com mais um Super Hits. Quem gosta de boa música, como você, não vai perder essa sequência que já está começando, né? Você é convidado então a ficar o tempo todo comigo no Super Hits.

0: Aqui os intervalos são sempre muito rápidos, então não saia daí, é rapidinho e a gente volta com muito mais música. Até já! 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
0: Oi, eu falei que era rapidinho, já estamos de volta e agora tem mais sucesso na melhor programação do seu rádio. Escuta essa aí.

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0: Pessoal, vou dar uma paradinha na programação, vamos ouvir as mensagens dos nossos parceiros, mas é super rápido e eu já volto com muito mais música. Já já estamos de volta, não saia daí.
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0: Legal, tivemos as mensagens dos nossos parceiros de programação e já estamos de volta com muito mais música.

0: Maravilha!
1: Que honra, né, gente? Está comemorando 50 anos de carreira de Mato Grosso e Matias, gente.
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0: gente vai dar uma paradinha rápida em nossa programação, mas não saia daí. Daqui a pouquinho voltamos com muito mais pra você.
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4: 20 horas e 38 minutos.
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0: 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Ah, você sabe que eu não minto pra você, né? Eu falei que seria um intervalo rapidinho pra você não perder tempo. Combinado? Já voltamos com a melhor programação.

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3: A gente vai dar uma paradinha rápida em nossa programação, mas não saia daí. Daqui a pouquinho voltamos com muito mais pra você.
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3: Oi, eu falei que era rapidinho, já estamos de volta e agora tem mais sucesso na melhor programação do seu rádio. Escuta essa aí.
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